todos os nossos dias se passam, na tua ira acabam-se os nossos anos, como um breve pensamento. Os dias da nossa vida sobem a 70 anos, ou, em havendo vigor, a 80. Neste caso, o melhor deles é canseira e enfado, porque tudo passa rapidamente, nós voamos. Ensina-nos a contar os nossos dias, para que alcancemos coração sábio. Salmo de número 90, versículos 9, 10 e ainda o 12.

Bom dia, bom dia. Alô, você querido irmão, meu ouvinte, minha ouvinte. Estamos de volta e esta é uma sexta-feira, 29 de maio de 2026. Um abraço para você conosco, sintonizado na 87,9 Vale FM. Começa seu programa Graça sobre Graça, programa da Primeira Igreja Presbiteriana de Parambu. Quero saudar os nossos ouvintes pertinho, você aqui na cidade, você nos bairros, você que já tá de pé, você que já tá aí na ativa. Eu venho de casa para cá, já encontro aí a galera voltando da academia. É um povo esperto, um dia frio, né? Começa, a gente vem no friozinho e aí o povo tudo já ligado. Bom dia para você aí que já foi para academia hoje, para você que já fez sua atividade física. Bom dia para você que já está na ativa, você que já acordou bem cedo. Pois é, bom dia para você que é do primeiro horário, você que começa, né, a sua rotina aí já bem, bem ativo mesmo, né? Um abraço para você conosco também no interior. Você que tá aí também, pessoal do interior que também acorda cedo, já vai dar comida aí para os bichos, né? Já tá aí também ligado, já tá nos serviços da agricultura. Bom dia para os nossos agricultores, bom dia para as nossas amigas donas de casa e bom dia para você aí que já daqui a pouquinho vai estar saindo do trabalho, já está aí de pé, né? Preparando-se, arrumando-se, encaminhando as coisas para daqui a pouco sair para o seu trabalho. E eu convido, vem passar esse tempo comigo. Vamos juntos louvar, vamos adorar. Vou trazer na primeira canção de hoje. Para você que está comigo ligado, a gente traz com Carlos Saida, Espaço de Vida. É a canção que toca. Bom dia.

Soraya Moraes, quão grande é o meu Deus, tá aí, cantou aqui ela, especialmente pra minha querida ouvinte Rizonete. Bom dia, Rizo, bom dia. Graça e paz. Obrigada pela audiência, pela companhia, pela sintonia. Quero mandar um abraço para as minhas ouvintes assíduas, que quando eu não venho pro programa, é aquele monte de mensagem. Jana, que houve? Que aconteceu? Cadê tu? Quarta-feira eu não vi, aí recebi várias mensagens, o povo perguntando pela Jana. Tá tudo bem, tá tudo bem. Mas muito obrigada. Muito obrigada. É sinal que estão ativas, ligadas, na expectativa. Fiquei, foi feliz. De verdade, né? Quando recebi a... Jana, foi que houve? Cadê? Cadê o programa? Não foi hoje não? O que é que aconteceu? Obrigada aí pela sintonia. E graças a Deus, porque esse programa tem feito parte aí da sua rotina, né? Você já começa o dia na expectativa. E eu louvo a Deus por esse privilégio de juntos, juntas, você e eu, estarmos diante do Senhor, louvando a Ele. É muito bom. E eu quero lhe convidar agora. Vamos para o nosso momento mais especial desta hora. Vamos para a Palavra Viva. Eu convido você para nós meditarmos agora. Você está aí se arrumando, está preparando café da manhã, tá lavando louça, tá arrumando a lancheira dos meninos, não sei, tá aí com o seu rádio ligado, seu celularzinho ligado, pois vamos agora para a palavra de Deus, Efésios capítulo 5, versos 15 e 16, Efésios 5, 15 e 16, preste atenção o texto de hoje, diz assim, portanto vede prudentemente como andais, não como nécios, e sim como sábios, remindo o tempo, porque os dias são maus. Esse é o texto que a gente quer ficar. E aí, eu lhe faço essa pergunta, o que é remir o tempo? Hã? Você acabou de ouvir o texto. O que é que ele diz para nós aqui? Remindo o tempo, porque os dias são maus. Diz, vede prudentemente como andai. Como é que você tem andado? Não ande como nécio, e sim como sábio. E o sábio, ele faz o quê? Ele vai remindo o tempo. E o que significa isso? Me responde agora essa. Hã? O que é que significa remir o tempo? Significa o quê? Hã? Eu vou dizer. Aproveitar o máximo cada oportunidade. Remir o tempo significa desfrutar, aproveitar o tempo com sabedoria, aproveitando aí cada oportunidade sem deixar passar. E aí, querida, vamos agora pensar sobre isso, sobre tempo. Vamos falar sobre o tempo? Vamos falar sobre a nossa rotina? Sobre a nossa agenda, sobre o nosso dia a dia. E se eu lhe pedisse agora, ei, me dê um pouco do seu tempo, me dê aí 20 minutos,

0: minutos, meia hora do seu tempo, daria para você me encaixar aí na sua agenda? Daria para a gente sentar um pouco? Daria para a gente bater um papo? Daria para a gente orar juntas um pouco? Como é que tá a sua agenda hoje? Ah, Jana, hoje infelizmente não vai dar não, amiga. Minha agenda tá daquele jeito. Correndo, ó. Olha aqui a hora, já são 6h32. E eu só tenho esse tempinho agora para mim me organizar, porque daqui a pouco já vou pro trabalho. Tá, e como é que tá a sua agenda? Como é que tá? Querida, ei, amada. Ei, querida, que tá me ouvindo aí. Se alguém olhar para a sua agenda da última semana, conseguiria identificar nela o que realmente é mais importante para você? Uma pessoa bem olha todo o seu agendamento, toda a sua semana que passou, porque nós querendo tá acabando, né? Mas ainda não acabou, ainda tem um sábado aí. Nós estamos começando na sexta, mas vamos olhar para a semana passada. E aí, se olhar para a sua semana, alguém conseguiria identificar, né, o que é mais importante para você no uso do seu tempo? Nós vamos refletir sobre o valor do tempo aos olhos de Deus e sobre como nossas escolhas diárias revelam aquilo que realmente nós priorizamos. Eu queria falar com você sobre isso e queria a sua atenção sobre isso. Cada pessoa viva tem a mesma quantidade de tempo na semana. Você tá viva? Hã? Oi? Tá viva, não tá? Você tá viva? Tá viva, graças a Deus. Respirando. Pois cada pessoa viva tem na semana, sabe quantas horas? 7 dias, 24 horas cada dia desse. Quantas horas você tem numa semana? 168 horas. Vamos para a aula de matemática agora? Você gosta de matemática? Diz que não gosta, não? Pois é. Mas vamos pensar aqui um pouquinho nos nossos tempos. Você tem aí, então, sua semana com 7 dias. Cada dia com 24 horas. Você tem por semana 168 horas. E aí, nessa semana, nós já estamos falando de uma semana, você tem a sua hora de dormir. Vamos usar uma média de 8 horas, que é o que... Pois é, tem gente que dorme 9, 10, tem gente que dorme 7, 6, 5, não sei. Mas digamos que a pessoa durma 8 horas por semana. Então, numa semana ela vai dormir quantas horas? De 168 horas que ela tem, ela vai dormir 56 horas por semana. Oh, você diz muito? Pois é, mas é. Quem quer ter saúde, inclusive, vai dormir o tempo correto, que é para dormir. 56 horas semanais de sono. E aí, digamos que você, querida, trabalha 8 horas por dia, né? 8 horas. Você trabalha aí, sai para o seu trabalho de 7 às 11, de 1 às 5, dá 8 horas. 4 horas de manhã, 4 horas de tarde. Digamos que você trabalha, digamos, né? Você trabalha 8 horas por dia. Não, numa semana, você vai trabalhar 6 dias, né? Porque o sétimo se lembra, mas trabalhar 7 não, viu? Se tiver trabalhando 7 dias, já tá pecando. Pois é, tem um desses dias que é para você descansar. Vamos lá, então 6 dias você trabalha, 8 horas. Vai dar quantas horas? 48 horas por semana. 6 vezes 8, 48, beleza? E aí, outras atividades. Você vai comer, vai tirar o tempo para as suas refeições. Café da manhã, almoço, jantar, digamos que 1 hora e meia, uma estimativa, fazer uma média de 1 hora e meia por dia. Numa semana você vai usar quantas horas comendo? 9 horas comendo na semana. Beleza? Uma aulinha de matemática, calcular, pensar um pouco. Vamos pensar sobre isso. Olha aí. E aí você, então, 168 horas... você tem semanal, dormiu 56, trabalhou 48, comeu 9 horas, sobrou então para você 55 horas semanais. E de acordo com as pesquisas, o brasileiro passa em média de 3 a 4 horas por dia nas redes sociais. Não, já, não. De jeito... Eu passar três... vá lá. Vá lá no tempo de uso do seu celular, Flor, e olhe lá. Quantas horas você passa no seu celular diariamente? Você está dizendo que não passa 3 horas, mas vá lá. Meia hora você passa que nem vê, lá só passando o dedinho no feed do Instagram. Junta meia hora de manhã, junta mais meia hora daqui a pouco, mais 20 minutos daqui, mais 15 dali. Na hora do almoço você vai comer e está lá com o celular. Quando você vê o final do dia, pode ter certeza. Vai dar 3 horas, 3 horas e meia, 4 horas no celular. Não, eu não sou assim. Pode não ser todo dia, mas tem dia que faz isso. Faz. A média do brasileiro hoje, não é a Jana que está dizendo, são as pesquisas. Eu não trabalho com pesquisa não, mas tem quem trabalhe, viu? Pois é, e eles dizem que a média é de 3 a 4 horas por dia. Então, digamos, não vamos botar nem 3 nem 4, nós vamos botar 3 e meia. Digamos que você passe 3 horas e meia por dia no celular. Numa semana, sabe quantas horas você vai passar? 23 horas no celular. Quase um dia inteirinho. Então, você já tinha 55, lembra? Tirando as outras coisas. Botou aí mais 23 horas de celular. Sobrou quanto agora? 55 menos 23? É boa de conta? É não? Sobrou aí pra você 32 horas? 22 horas? Pois é. Mas aí, vamos lá. Vamos lá, passando o tempo. Você olha e diz, mas eu, Jana, preciso no mercado. Eu que faço a feira. Eu quem resolvo as coisas lá de casa. Eu quem preciso organizar. Enfim, você tem aí 32 horas para fazer outras coisas. Para tomar o banho, para ir ao mercado, para realizar alguma coisa. É um compromisso que você tem, é uma visita, é organizar seu guarda-roupa, não sei, é fazer qualquer outra coisa. É um livro que você vai ler, é qualquer outra atividade que você use no seu tempo semanal. E aí a gente olha e pergunta, e qual é a hora que você tira para ler a palavra? Ah, não dá tempo não. Mulher, passei o dia todinho, hoje não deu tempo eu fazer minha leitura anual. Passei o dia todo e eu não consegui tirar um tempo para oração. Foi corrido demais, eu não consegui nem me sentar para ler minha devocional hoje. E aí, querida? E aí? Remova as horas para dormir, comer, trabalhar. E a pessoa sobra ali com tempo suficiente. A verdade é que a modernidade tem substancialmente mais tempo livre do que a maioria das culturas, seja no passado ou no presente. Sim, a vida é ocupada, mas as pessoas realizam aquilo que é mais importante para elas. Quando se trata de ter tempo livre para a leitura bíblica, para a meditação, o Senhor deve receber o primeiro lugar. Isto é o que o nosso gracioso Salvador diz. Buscai, pois, em primeiro lugar o seu reino e a sua justiça, e todas estas coisas vos serão acrescentadas. Thomas Watson diz que as pessoas não têm tempo suficiente para a meditação porque ganhar dinheiro se torna uma prioridade maior do que acumular tesouros bíblicos em sua alma. E ele exclamou, que loucura ouvir cristãos dizerem que não tem tempo para meditar. Qual é a ocupação de suas vidas se não meditação, cristão? Deus nunca quis que a grande ocupação da piedade desse lugar a uma loja ou fazenda, ou que uma vocação particular devesse acabar com o dever geral da santidade. Assim como Josué não poderia abster-se da meditação por causa de quê? De sua tarefa pesada de conquistar a terra prometida. ele tinha essa missão, ele tinha esse compromisso, ele tinha esse dever, ele tinha que fazer isso acontecer, mas por causa dessa tarefa de conquistar a terra prometida, ele não podia se abster da meditação. Da mesma forma, Bates ensinou que um príncipe não pode alegar dispensa do dever, embora seus empregos sejam muito numerosos. Para superar a tamanha ocupação que resulta em não meditar, é preciso, minha amada, nós sermos honestas. A gente arranja tempo para tudo, só precisa querer. Sobre o que é mais importante para você. Porque alguém encontra tempo para assistir a um filme de 2 horas e ainda não encontra tempo para ler a palavra de Deus e meditar sobre ela. Por quê? Que tem tempo para sentar na frente da TV para assistir uma série e diz que não tem tempo de meditar, não tem tempo de ler. Tem tempo para assistir um podcast, um jogo, sei lá o quê que você gosta de assistir. Mas tem tempo, arranja tempo. Eita, que eu vi a propaganda, vai passar isso assim, vou assistir. Você se organiza, dá um jeito, mas tu assiste. Tu assiste. Encontra tempo. Coloca tempo para isso. Deixa de fazer outra coisa para fazer aquilo ali. É porque simplesmente não vê valor na palavra de Deus quando não para para ler, para meditar. Não dá valor. Nós precisamos ser honestas com isso. Nós somos mais crianças, somos adultos e precisamos ser realistas. A maneira de superar desculpas é admitir que o Senhor não possui o primeiro lugar na nossa vida. Provérbios 28:13 diz: o que encobre as suas transgressões jamais prosperará, mas o que as confessa e deixa alcançará misericórdia. A maneira inicial de corrigir essa falta de prioridade bíblica é reconhecê-la como um pecado de negligência. Pecamos conscientemente. Pecado de negligência. Precisamos pedir perdão, precisamos confessar e precisamos deixar. Porque não adianta reconhecer, pedir perdão e continuar do mesmo jeito. Não adianta. Precisamos pedir ajuda ao Senhor. John Ball afirmou que crescer no amor pessoal pelo Senhor era o remédio final para prioridades equivocadas. Ele escreveu: o amor vai encontrar algo para fazer. Aqueles que se deleitam no mundo farão negócios no mundo, como as crianças inventam coisas para brincar. Criança arranja tempo para brincar, você também arranja tempo para entretenimento com facilidade. Mas se Cristo for nosso amado e nosso tesouro no céu, nada pode reter nossos corações dele. Sabe de uma coisa? É prioridade, é capricho, é decisão, é intencionalidade. É dizer: eu vou tirar 15 minutos. Diga aí, você tirando 15 minutos por dia. Não consegue tirar 15 minutos para ler a palavra? Para orar? Numa semana só vai dar 1 hora e 45 minutos na semana inteira. Ah, não. Vou tirar meia hora então, porque 15 minutos é pouco. Vou tirar pelo menos meia hora. Meia hora por dia, em 7 dias, vai dar 3 horas. 3 horas e meia por semana. Lembra que você passa 3 horas e meia por dia no celular, aí você não consegue tirar 3 horas e meia por semana, fracionando meia hora por dia para sentar, ler a palavra e orar? É questão de organização. É questão de maturidade, entendimento, de decisão, de intencionalidade. E se você tirar 1 hora, vai ser 7 horas semanais. E quanto mais tempo você tirar, 1 hora e meia, 2 horas, quanto mais tempo você tirar, melhor para a sua alma acumular tesouros no céu. A sua alma vai se fartar. A sua alma vai agradecer. Eu queria que você pensasse nisso. Embora vivamos e funcionemos no mundo, devemos proteger cuidadosamente nossos corações de uma atração excessiva e insalubre pelo mundo em detrimento de nossa relação com Cristo. Davi, embora ele tivesse uma abundância de assuntos de Estado, ambas as mãos cheias, ainda assim não seria sobrecarregado para que não pudesse meditar na palavra de Deus. E lá no Salmo 1 diz que o justo medita dia e noite. E aí, poderia olhar para você agora e dizer que você é justa? Que você é justo? Que eu sou? Precisamos pensar sobre isso, meditar sobre isso, olhar para o nosso tempo, nossa agenda, o que é que nós temos feito da nossa vida. Sejamos honestos. Corramos para o Senhor, nos arrependamos e procuremos mudar e consertar a nossa vida. Amém? Um despertar nesta manhã, no uso do nosso tempo, que essa palavra, que essa meditação seja um chacoalhar de verdade aí, para que haja mudanças, mudanças necessárias e significativas para o benefício da sua alma e da sua vida de santidade e intimidade com o Senhor. Amém? Vamos orar? Vamos falar com Deus. Pai Santo, grande, poderoso e majestoso és Tu, perfeito só o Senhor. E nós estamos diante de Ti, Senhor, reconhecendo a Tua santidade, a Tua grandeza, a Tua perfeição, reconhecendo a nossa falha, a nossa pecaminosidade. Nos envergonhamos, Senhor, diante de Ti. Nós somos culpados, ó Deus. Somos culpados. E queremos Te pedir perdão. E queremos Te pedir ajuda. E queremos Te pedir auxílio. E queremos pedir do Teu Santo Espírito que nos incomode, nos constranja. E nos ajude a uma vida de mudança. Ó Deus, nos ajuda a remir o tempo como a Tua palavra nos orienta. Para que sejamos sábios como a Tua palavra nos diz. Para que não andemos como nécios, mas para que possamos viver com temor e obediência à Tua palavra que nos manda meditar, orar e termos tempo contigo. Perdoa-nos, ó Deus. Perdoa a nossa culpa, o nosso pecado. E que nós possamos amar o Senhor, amar a Tua palavra, não só de boca, mas de coração, e de ação, e de decisão. Eu oro e peço por cada mulher, cada homem, cada jovem, cada pessoa, adulto, que meditou comigo nesta hora. Nos ajude, Senhor, nos ajude. Perdoa-nos, transforma-nos cada dia mais. Que nós possamos corrigir as falhas. Que nós possamos, ó Deus, tomar decisões assertivas e não vivermos no entretenimento. E não vivermos, ó Deus, gastando coisas com tempo, gastando nosso tempo com coisas fúteis, insignificantes e que só nos afastam de Ti. Livra-nos de nós mesmos e livra-nos da desculpa. Livra-nos, ó Deus. Nos ajuda que nós possamos ter maturidade, responsabilidade, compromisso, negando a nós mesmos cada dia para vivermos o Teu querer. Em nome de Jesus eu oro e agradeço pela Tua palavra nesta manhã. Guia-nos. Guia-nos nesse dia. Que nós possamos estar mais perto de Ti, mais perto do Senhor. Em nome de Jesus eu oro, peço e agradeço. Amém e amém.
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0: Eu trago música, vem pra você, Senhor do Tempo, Paulo César Baruc, é a canção que toca. Bom dia.

7 é hora certa. Bom dia para você ligado conosco. Bom dia para você sintonizado com a gente. Você que já vai saindo, Deus acompanhe. Bom trabalho, que Deus guie você e os seus passos. Vamos para o conselho do dia. Provérbios 16, versículo 3 é o conselho do dia para esta manhã de sexta-feira. Diz o quê? Provérbios 16, 3. Confia ao Senhor as tuas obras e os teus desígnios serão estabelecidos. Confia ao Senhor as tuas obras e os teus desígnios serão estabelecidos. Confia as suas obras, suas atividades, o que você tiver de fazer, o seu tempo. Confia ao Senhor. Amém? Vamos trazer a última música de hoje. A última música de hoje eu trago para você que está comigo, sintonizado. Acho que não vai dar mais nem tempo, só temos 2 minutos de tempo, mas vamos ainda ouvir aqui um pouco de Juliane Souza. A Jesus é a canção que toca. Bom dia.

Linda canção. E a gente conclui o programa 7 horas pontualmente agora. Louvado seja o nome do Senhor, glorificado seja o nome do Senhor, engrandecido seja o nome do Senhor através desse programa, né? Através da minha vida, da sua vida, que nós comecemos o nosso dia com a melhor escolha, estar na presença do nosso Pai, do nosso Criador. Amém? Desejo para você um final de semana abençoado, tá? E se for da permissão do Senhor, segunda-feira nós estaremos de volta. Um abraço, fica na bênção, fica na paz. Tchau, tchau.

É tempo que Deus tem despertado e tem levantado homens e mulheres, jovens, crianças, para serem usados

0: Quantos apaixonados nós temos aqui? 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

Mas agora, assim diz o Senhor que te criou: não temas, porque eu te remi, chamei-te pelo teu nome, tu és meu. Quando passares pelas águas, estarei contigo. Quando passares pelo fogo, não te queimarás, nem a chama arderá em ti.

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1: Olá, você, bom dia, bom dia. Está no ar pelo 87,9, o melhor programa da manhã.
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1: É o Manhã Vale Show nessa manhã gostosa, especialmente para você até o meio-dia, tocando as melhores músicas. Bom dia para você que tá em casa, bom dia para você que tá no trabalho, bom dia para você que tá ligado ou conectado. Um ótimo dia, um dia abençoadíssimo para você, tá, meu bem? Manda um áudio legal pra gente, manda mensagem, fica à vontade. Ou então me liga, 996-637-889, é o nosso telefone, é o nosso WhatsApp, para você participar. O Manhã Vale Show está no ar pelo 87,9, tocando só as melhores músicas. Bom dia, bom dia.
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1: Valeu, gente. Obrigado.
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0: 9 horas pontualmente agora em Parambu. Vamos falar de astrologia para hoje, sexta-feira, 29 de maio do ano de 2026. O que dizem os astros para você que é do signo de Áries?
1: E agora, vamos conferir as previsões astrológicas para hoje. Áries, de 21 de março a 20 de abril.
0: Olha, bom dia, Ariana. Deixa eu falar pra você pra hoje. Hoje, dia 29. Estamos aí no antepenúltimo dia do mês, dia 29.

0: Para você que é do signo de Áries, nesta sexta-feira, Ariana, hoje cobranças de compromisso na vida familiar e íntima, mesmo que pareçam chatas, poderão contribuir com mais um passo na direção da estabilidade. Valerá ouvir os outros antes de cravar sua posição e defender o que é importante para você com seriedade. Saturno em seu signo pedirá a postura madura nas escolhas pessoais. Construa a sua casa. E olha, no amor, mágoas e experiências do passado podem incomodar. A cor do dia é lilás.
1: E agora, as previsões para Touro, de 21 de abril a 20 de maio.
0: Oi, Touro, bom dia, Taurino. Nesta sexta-feira, pressões sobre casamento, sociedade ou parceria de negócios ocuparão sua cabeça. Cobranças de comprometimento, de mais tempo dedicado à convivência e aos projetos ou formalizações pedirão respostas. Conte com atitude, tome iniciativas e movimente as relações. Conversas com um tom doce e carinhoso darão resultados aí nas negociações. Se quer sextar com boas energias, procure agir com mais discrição. Espere o momento certo para abrir o jogo. A cor do dia, para quem é do signo de Touro, é amarelo-ouro.
1: Previsões astrais para você que é de Gêmeos, de 21 de maio a 20 de junho.
0: Gêmeos, olha, o prazer estará nas coisas simples da rotina em resolver assuntos práticos com leveza. O dia será bastante produtivo, mesmo se você estiver mais devagar. Valerá dar atenção às suas inquietudes e reformular planos. Uma conta poderá chegar e pesar no orçamento. Também virão boas notícias financeiras e oportunidade aí de trabalho. Ciúme pode ser a pedra no sapato da vida amorosa durante o dia e convém controlar o sentimento de posse. A cor do dia é violeta.
1: E agora, os astros falam para quem é de Câncer, de 21 de junho a 21 de julho.
0: Uma parceria ou aliança profissional poderá propor uma conversa pontual. Escute o que está sendo dito nas entrelinhas. O pedido pode ser de mais cuidado com relação e de posicionamentos claros. Valerá um gesto concreto, um tempo de dedicação, uma escuta sem pressa. Apesar das distrações, o dia trará conquistas e também reconhecimento. E olha, Câncer, seu charme estará irresistível. O romance vai pedir mais diálogo e maturidade. Para quem está na solteirice, os contatos vão ficar mais animados. A cor para hoje é preto.
1: Atenção, Leão! De 22 de julho a 22 de agosto.
0: Olha, Leão, o dia pedirá atenção à vida familiar. Alguém em casa poderá precisar da sua presença, mesmo sem pedir abertamente. Prazo apertado ou cobrança de entrega no trabalho cobrará a organização. Aumente a sintonia com sua força interior e confie. Tudo dará certo, mesmo com uma certa confusão em volta. Conexões internacionais estarão abertas. E, Leão, ainda falando para hoje, timidez não é a praia. Vênus segue cutucando seu astral e o romance deve ficar mais acolhedor e positivo à noite. A cor do dia é cinza.
1: E agora, as previsões astrológicas para você que é de Virgem, nascido entre 23 de agosto e 22 de setembro.
0: Viagem ou curso ou processo jurídico poderão pedir decisões difíceis. Valerá checar a documentação, conferir prazos e não deixar para depois o que você tem que ensinar. Tensão no céu poderá causar aspereza no contato com uma antiga amizade ou alguém da equipe. Escolha o tom das palavras com cuidado. Carreira em evolução. Sucesso aí pela frente, tá, Virgem? E falando de amor para quem é de Virgem, os astros aconselham a refletir com calma e consultar o coração, porque há risco de confundir os sentimentos. A cor do dia é azul royal.

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3: Olha aí o que dizem os astros para você hoje. Daqui a pouquinho tem mais horóscopo do dia. Fica ligadinho na programação da melhor.
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3: Hora certa em Parambu, 9 horas e 6 minutos.
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1: Olha quem é do signo de Libra nesta sexta-feira, tá, Libre Anjo? Assuntos financeiros estarão em destaque. Planeje investimentos futuros e também espere por uma promoção ou proposta profissional bem remunerada. Caminhos de crescimento estarão abertos. Valerá desfazer confusões nas contas e acertar valores devidos com alguém da família. O dia trará lucidez para enxergar onde você perde dinheiro, tá? E olha, hoje a recomendação é pegar leve e ser mais paciente com seu love. Se quer se aproximar do contatinho e dar um passo mais sério, espere a noite chegar. A cor para hoje é marrom.
2: Alô, alô, Escorpião. De 23 de outubro a 21 de novembro.
1: Escorpião, magnetismo e poder de persuasão não faltarão hoje. Use o seu poder natural para concretizar as mudanças desejadas e transformar velhos padrões. Um entendimento profundo do seu percurso até aqui despertará um sentimento de gratidão por todos que marcaram sua história de vida. Derrube barreira nos relacionamentos. O amor hoje está em alta, viu? O dia tende a ralar com vibes instáveis, desencontros e preocupações. Depois a paixão vai ficar protegida e a noite será perfeita. A cor do dia é lilás.
2: E agora, as previsões astrais para Sagitário. De 22 de novembro a 21 de dezembro.
1: Bom dia, Sagitário. Aumente a sintonia com sua força interior e concentre energia nas mudanças que você deseja. Pressões financeiras com os filhos ou de algum investimento poderão abalar o humor e também pedir posicionamento. Encerre uma despesa, inicie um novo trabalho ou tratamento médico e conte com apoios inesperados. Hoje o clima não está muito estimulante para os assuntos do coração. Mesmo que aconteça uma atração de tirar o fôlego, é melhor ir devagar. Procure conhecer melhor o aspirante a ficante antes de se envolver, tá bom? A cor do dia é azul claro.
2: Previsões astrais para você que é de Capricórnio, de 22 de dezembro a 21 de janeiro.
1: Olha, Capricórnio, filho, romance ou projeto autoral serão temas em fase mais delicada. Valerá ter uma conversa franca e pontual com quem você ama sobre um plano que vai ser preciso ser alterado. Bom momento para resolver uma pendência do passado ou de moradia. A casa poderá parecer pequena ou bagunçada. Reformule os seus espaços e areje a sua cabeça. O romance pode ser alvo de perrengues, convém pegar leve, tá bom? Interferências familiares também podem azucrinar. E se você tá livre, solteira, amizade colorida pode surpreender. A sua cor é azul esverdeado.
2: Alô, você que é de Aquário. De 21 de janeiro a 19 de fevereiro, os astros falam para você.
1: Bom dia para você que é do signo de Aquário. Decisões de moradia, compra ou venda da casa, final de uma reforma ou solução de um assunto de família pedirão paciência e ponderação. A rotina será exigente com aumento de demandas no trabalho e escolhas difíceis. Lance um projeto, brilhe publicamente e fortaleça sua imagem profissional. O dia trará poder, popularidade e também projeção. Altos e baixos estão previstos, né? À noite, o clima vai melhorar e você deve se entrosar numa boa com seu love. A cor para hoje é...

0: azul.
1: E agora, as previsões astrais de hoje para quem é do signo de Peixes, de 20 de fevereiro a 20 de março.
2: Olha, Peixes, conversa importante, mensagem decisiva ou discussão de um contrato curto poderá aí pedir uma atenção especial ao tom das palavras e paciência. Será um bom momento para vencer burocracias e acertar a documentação. Assuntos jurídicos ganharão agilidade. Espere por uma aprovação importante. Caminhos para o futuro ficarão aí bem mais claros. O dia pode raiar com chateações e nem tudo deve fluir como espera. A boa notícia é que Júpiter entra em cena para ser o maior aliado da sua vida amorosa e promete uma noite maravilhosa na conquista e também no romance. A cor do dia é azul marinho.

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2: Olha aí o que dizem os astros.

0: deixa eu falar com o ouvinte que tá participando com a gente.
1: Oi, Vilma.
0: Oi.
1: Bom dia.
0: Bom dia.
1: Vilma, que é a Rosa Santa Rita. Eu peço a música Ô Rosa. Eu ofereço pra Rosa lá no Olho d'Água. A Rosinha lá no Olho d'Água. Eu ofereço pra Claudênis. E aqui lá meu pensamento do dia. Que a mulher mais feliz.
0: Olha aí, muito bem, Rosa. Um cheirão pra você, mulher. Obrigada pelo carinho, tá?

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0: Se você estiver com a pessoa que você ama, com alguém da sua família, abraça agora e diga para essa pessoa o quanto você ama ela.
1: Não tem jeito, né? Família é tudo, né, parceiro?

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0: Ana Luísa Moraes aqui do bairro Beleza. Quero pedir a música de Valsely Gonçalves, afinal, quero curtir, oferecer para todos os ouvintes e para vocês da rádio. Uma sexta-feira abençoada e um fim de semana cheio de paz. Bom dia, gata. Tudo de bom.
1: Bom dia, obrigada para você também, tá, meu amor? Oi, bom dia.
2: Minha querida, ei, Dilma, eu quero ouvir a música de Gustavo Lima, CPF, pra me curtir o que ele sei, pro meu esposo, é difícil.
1: Tá certo, Luizita. E ela oferece também pra Wanda, Thalita, na Vila Nova. Tá bom, então. Já vou trazer sucesso aí pra você, viu?
3: É

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0: Salva de palmas, Murilo Huck.
1: Obrigado, Goiânia.
0: Que pancada, bebê.
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1: Essa música é boa demais.
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0: Show de bola!
1: Valeu, menino!
0: Obrigado, Zladino!
2: Bom demais! Que Deus abençoe esse trabalho de vocês. Já abençoa, né? Olha o tanto de gente.
3: Obrigado. Amém.
0: Faz barulho. Tchau pro Jadiante, gente!

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0: 11h26, Zezé de Camargo e Luciano, né? Cantando Irmão da Lua, Amigo das Estrelas. Finalzinho de programa, a gente volta segunda-feira. Desejar pra você um bom final de semana. Deus abençoe grandemente sua vida e a gente se encontra, se Deus quiser. Tchau, tchau.
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0: Valeu! Obrigado, galera!
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1: Hora certa, 12:01.
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2: Boa tarde. São 12 horas agora. Mais 3 minutos em Parambu. Já estamos de volta com mais um programa informativo aqui através das ondas da 87,9 FM Vale do Puiú. Hoje é uma sexta-feira, dia 29 do mês de maio do ano de 2026. E atenção para as manchetes que logo mais serão transformadas nos principais destaques para o programa que está começando agora. A pedido de Flávio Bolsonaro, Trump, através da Casa Branca, qualifica facções aqui do Brasil como terroristas. Essa pauta invadiu toda a mídia brasileira e as discussões nas redes sociais. Prefeitura de Pimenteira se pronuncia após queda de idoso durante atendimento do SAMU. E atenção, IBAMA e Polícia Ambiental continua com operações na região serrana para coibir caça de animais silvestres. Nova pesquisa eleitoral mostra Lula e Flávio Bolsonaro empatados. Confira os números aqui dentro da programação. Petrobras anuncia reajuste do preço da gasolina a partir desta sexta-feira. Estas e outras, os senhores e as senhoras acompanharão aqui e agora, no seu programa informativo do meio-dia, o Jornal da Vale, que já está no ar.
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2: Muito bem, Claudino Salles e Faria Júnior, até as 13 horas e 30 minutos, levando as informações para os senhores e para as senhoras que sintonizam o nosso canal. 87,9, a sua melhor estação de rádio do universo. Aqui comigo no painel digital, ele, Amaury Noronha, levando áudio de qualidade até o seu rádio receptor. Até as 13 horas e 30 minutos, as informações estarão acontecendo. Para você que está aí do outro lado, acompanhando aqui a nossa programação, muito obrigado aí pelo carinho da sintonia, tá bom? Você que está ouvindo o nosso programa via rádio, via aplicativo, a gente agradece aqui dentro da programação a sua sintonia. Faria Júnior, boa tarde para você. Me diga, me conte quais são os destaques em foco para o programa que está começando agora.
3: Boa tarde, Claudino Salles. Boa tarde a todos os ouvintes do Jornal da Vale. De volta, estamos juntos até as 13 horas para levarmos muitas informações para o nosso público ouvinte. Afinal, estamos em uma sexta-feira, final de semana chegando, e já adiantamos aí o desejo de um final de semana muito abençoado para todos nós. 12 horas 9 minutos, vamos dar continuidade ao programa trazendo os destaques para hoje dos principais jornais do estado do Ceará. Começando pelo site Ceará Agora. Olha, Camilo, Elmano e Evandro voltam de Brasília após reunião com Lula, que definiu chapa ao Senado e ao governo do Ceará. Ceará fecha abril com o segundo maior saldo de vagas de empregos no Nordeste. Ainda mais, olha, ainda no site Ceará Agora, planos de saúde individuais e familiares terão reajuste de até 5,11%, anuncia a ANS. Olha, vacinação contra sarampo será realizada no aeroporto de Fortaleza para quem for assistir a Copa do Mundo. No jornal O Povo e Atenção. Olha, economia 6x1. Entenda a proposta de Alcolumbre que muda CLT e prioriza acordo individual com o patrão. Segurança pública. É, o Mano critica tratar facções como terroristas. Polícia Civil estaria proibida de investigar. Tem mais, quadra chuvosa no Ceará. Fortaleza tem maior acumulado do dia. Daqui a pouco vamos com essa informação. Ubajara, após fortes chuvas e alta vazão do açude, Cachoeira do Frade está interditada por risco. Tem mais. Após quase um mês, mulher que teve mãos decepadas pelo irmão do namorado recebe alta. Vamos agora com as informações, destaques do Diário do Nordeste. Terra de Sabidos conhece escola pública no sertão do Ceará que ganhou mais de 100 prêmios científicos. Creche, alvo de intolerância em Fortaleza, tem 82% de alunos negros e ganhou selo Escola Antirracismo. Olha, ainda mais, na área de segurança, no Diário do Nordeste, homem é preso após atear fogo em apartamento com companheira dentro lá em Fortaleza. Aeroporto de Fortaleza terá ponto de vacinação contra sarampo durante a Copa do Mundo 2026. Tasso e Ciro defendem moderação e apoio a Aécio para disputar a presidência. Longe dos extremos. Tem mais de 250 mil cearenses são contemplados com o primeiro lote de restituição do imposto de renda. Vamos agora às informações, destaques do noticiário local e regional. Homem baleado e apreensão de droga na zona rural de Catarina. Prefeitura de Quinterianópolis divulga programação de aniversário da cidade. Tem mais. Colisão entre motocicleta deixa homem ferido na BR-020 lá no município de Itauá. 12 horas e 13 minutos. Está no ar o seu programa informativo do meio-dia, Jornal da Vale.
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2: Muito bem, Claudino Salles e Faria Júnior, até às 13 horas e 30 minutos, levando as informações para os senhores e para as senhoras que sintonizam o nosso canal. 87,9, a sua melhor estação de rádio do universo. A gente vai ficar aqui juntinhos, viu? Levando as notícias, levando as informações para o nosso público ouvinte. Farias, como promessa é dívida, nós ficamos de trazer toda a previsão do tempo durante esse mês de maio. Hoje é o último dia do programa deste mês de maio, porque ele se encerra exatamente no final de semana. E a gente vai trazer a previsão para hoje. Ah, um friozinho ainda legal na madrugada, Faria Júnior, mas longe de ser aquele friozão que nós obtivemos no meio da semana, onde chegamos aqui a menor temperatura do estado do Ceará com 16 Foi 16? 16,7 graus. Frio de rachar. Farias, a previsão do tempo para hoje, Farias Júnior? Solzão vai predominar?
3: Vamos com a previsão do tempo. Hoje, dia 29, sexta-feira, dia de sol com muitas nuvens à tarde, mas sem chuvas. Zero possibilidade de chover hoje. Essa chance está zerada, né? Até porque o tempo já diz tudo, né? A temperatura hoje, a mínima está em 20 graus, a máxima em 30. Sensação térmica, a mínima em 20, a máxima em 25. Hoje, 91% está a umidade do ar. A lua, ela está crescente, o vento na casa de 10 km por hora. Para amanhã, sábado, dia 30, sol com aumento de nuvens e pancadas de chuva à tarde e à noite. Há uma possibilidade de chover amanhã, no sábado, 0,8 milímetro. A temperatura mínima vai estar em 20, a máxima em 30. A sensação térmica vai estar em 20 e a máxima em 25. A lua vai continuar crescente, a umidade do ar vai estar em 82%. O vento vai chegar na casa de 10 km por hora. Isso é a previsão para amanhã. Domingo já é dia 1º, Claudino. Aliás, dia 31, esse mês é de 31, né? Então, domingo, último dia do mês. E a previsão é a seguinte: dia de sol com névoa fraca no amanhecer. Zero chance de chover no domingo, o último dia do mês de maio. Temperatura vai estar a mínima em 20, a máxima em 30. A sensação térmica vai estar a mínima em 20, a máxima em 25. O vento vai estar em 10 km por hora, a umidade vai estar em 96%. E a lua já vai ser cheia no domingo, dia 31 de maio. Então, Claudino, como a gente bem falou que iríamos trazer a previsão pelo menos até o mês de maio, né? Então,
2: cumprindo a promessa.
3: Cumprindo a promessa, até porque segunda-feira a gente retorna no programa, mas já vai ser 1º de julho. Mas ainda falando sobre chuva, a quadra chuvosa no Ceará, Fortaleza, tem maior acumulado do dia. Previsão do tempo, vamos aqui com a informação da FUNSEMI. Capital apresentou o maior índice pluviométrico com 13,4 milímetros de chuva das 7 horas da quinta-feira, dia 28, às 7 horas desta sexta-feira, hoje dia 29. Segundo dados da Fundação Cearense de Meteorologia, a FUNSEMI, a lista dos municípios com mais chuvas seguiu por Pindoretama, 10 milímetros, Paracuru, 6 milímetros, Pacoti, 5,6 milímetros, São Gonçalo do Amarante, 5 milímetros, Choró, 5 milímetros, Maracanaú, 3 milímetros. Os principais volumes foram na região do litoral da capital. Dados podem sofrer alteração ao longo do dia. Então tá aí, Claudino, de ontem para cá ainda choveu no estado do Ceará, né? Alguns municípios registraram precipitações. A maior foi Fortaleza, com 13,4 milímetros de chuvas de ontem para hoje. As chuvas mais para a região litoral da capital.
2: A hora certa agora para os senhores e para as senhoras são 12 horas mais 19 minutos aqui na cidade de Parambu. Olha, um vídeo que circula nas redes sociais mostra a queda de um idoso durante o atendimento do SAMU na vizinha cidade de Pimenteiras, no Piauí. A informação é que esse idoso, ele recebeu os primeiros atendimentos após essa queda. Há quem diga que ele bateu a cabeça, né, e se feriu de uma forma que trouxe complicações à sua saúde. A Prefeitura Municipal de Pimenteiras, após a circulação desse vídeo que teve milhões e milhões de comentários, o Faria Júnior acabou se pronunciando. Esse vídeo, ele mostra o atendimento do SAMU. Para você que está ligando o rádio agora, deixa eu rebobinar aqui a informação. O atendimento do SAMU a um idoso lá em Pimenteiras fez bombar nas redes sociais um vídeo aonde mostra o atendimento, aonde a maca vira e um idoso acabou se ferindo durante esse atendimento. Nos áudios que nesse vídeo pode ser observado, há inclusive uma discussão entre os atendentes do SAMU. A princípio, se negou o Faria Júnior que o idoso tivesse realmente caído da maca, mas depois da circulação do vídeo, que não tem como negar, tá certo? A prefeitura se pronunciou. Agora, só aqui para mim e para você. Só para mim e para você que não se espalhe. Parambu não tem SAMU. Pimenteiras tem SAMU. Agora, uma falha muito grotesca a gente observou. E isso não pode acontecer. A situação, ela foi tão cômica, para não dizer trágica, Faria Júnior, que muitos memes foram reproduzidos nas redes sociais. O que é que a prefeitura está dizendo? A gente já vai com essa informação aqui dentro da programação. O que é que faltou? Faltou preparo da equipe? Teve amadorismo no atendimento? Bom, daqui a pouco a gente vai com essa notícia, com essa informação. Neste mundo nós já vimos de tudo, Faria Júnior, né? Desde ambulâncias que deixou para trás paciente. Nós já também vimos nas redes sociais corpos, ou seja, pessoas que morreram e que estavam sendo transportadas para sepultamento também ser perdidas no caminho, tá certo? E a bola da vez agora é Pimenteiras no Piauí. Você viu o vídeo, Faria Júnior?
3: Vi sim, Claudinho.
2: Você viu lá a gritadeira, o chororô?
3: Pois é.
2: O desespero do cidadão que estava sendo atendido, Faria Júnior.
3: Exatamente, é um trabalho que requer muita atenção, muita responsabilidade, né, Claudinho?
2: Eu não sei o que aconteceu, eu não sei se a pessoa que estava naquele momento conduzindo a maca imaginava que a outra pessoa também estava segurando a maca. E aí, numa calçada meio que íngreme, a maca veio, Faria Júnior, ganhou uma certa velocidade e o cara tentou ali controlar a situação, mas não deu. O idoso que estava na maca foi junto com a maca e bateu a cabeça. Há quem diga que ele teve que ser atendido de uma forma mais urgente do que a urgência que ele já estava ali para ser atendido. Então, daqui a pouquinho nós vamos com essa informação, vamos direto a Pimenteiras, vamos lá ao Sambito News para saber qual é a versão da prefeitura e também do SAMU com relação a essa falha grotesca que a gente viu através de vídeo lá produzido no vizinho município de Pimenteiras do Piauí. Farias.
3: Muito bem, agora são 12h24, 12h24. Jornal da Vale e as muitas informações do programa dessa sexta-feira. Olha, nós temos aqui, Claudino, aviso de boas notícias vinda lá do escritório do Dr. Marcos Torquato, ele avisando e parabenizando todas as pessoas abaixo relacionadas.
2: Esse aviso é de onde, Farias?
3: Esse aviso é de boas notícias. Ele vem lá do escritório do Dr. Marcos Torquato, parabenizando e comunicando a essas pessoas que tiveram os seus benefícios concedidos. São,
2: olha aí,
3: 20 pessoas ao todo, Claudino.
2: Que maravilha.
3: Começando aqui, vamos logo chamar essas pessoas e, ao mesmo tempo, gostaríamos também de parabenizar todas elas por terem os seus benefícios concedidos. A Amanda Lorena Rodrigues, Ana Laura Ferreira da Silva, Antônia Carliane Batista, Antônio Auricélia, Antônio Carlos Melo da Costa, Alzerine Leite Rodrigues, Cícero Pereira Lima, Daiane da Silva Pereira, José Guedes Arruda, José Jandeisson de Souza Freitas, José Ronaldo Moreira de Oliveira, Maria Idelane Cavalcante, Maria Eduarda Pereira Batista Ribeiro, Maria Regineide Moreira de Oliveira Pereira, Maria Viana Jerônimo, Michele Torquato Alves, Neumo Pereira da Silva, Pedro Bezerra de Lacerda, Regina Araújo de Souza e Ruth Torquato da Silva. Essas pessoas, Claudino, repito, estão sendo avisadas e parabenizadas pelo escritório do Dr. Marcos Pereira Torquato. Essas pessoas tiveram seus benefícios concedidos.
2: Beleza, aproveitar e mandar um abraço aqui para o Dr. Marcos Torquato, sempre que pode, está aqui na sintonia do nosso canal, acompanhando aqui a nossa programação. Inclusive ontem, quando nós falávamos daquela operação do Ibama, ele dizia, é verdade, Claudine, estiveram lá na nossa região. Inclusive, eu parabenizo todas essas equipes, né, que protegem o meio ambiente. Dr. Marcos Torquato é um grande advogado que temos aqui no nosso município, principalmente na área previdenciária, e é aquilo que eu digo sempre aqui quando eu mando um alô para ele. Se você tem algum problema junto ao INSS, vá na dica do Claudino Salles. Procure o escritório do Dr. Marcos Torquato. Chegando lá, você é bem atendido, ele tem uma equipe excelente. E se você tiver chance, meu amigo, é mesmo que dá na muleira de um bode, de oito baixadas, é bater e cair. Igualzinho essa relação que a gente trouxe aqui, tá bom? Então, um abraço aí para o Dr. Marcos Torquato. Acredito eu que deve estar almoçando agora e acompanhando aqui a programação da 87,9, juntamente com todos que fazem o seu escritório. Pois não, Farias?
3: Lembrei aqui, Claudino, com certeza deve sair capão, né?
2: Exato.
3: 20 pessoas. Tiveram seus benefícios concedidos. Você costuma dizer, olha, levou a sua causa lá para o Dr. Marcos. Pode botar o capão no isqueiro, capar o bode, né? Porque
2: é mesmo que
3: logo
2: do bode,
3: tem, logo tem festa.
2: É bater e cair.
3: Então um abraço aí para o grande Dr. Marcos Pereira Torquato, toda a sua equipe, competência e muita responsabilidade é por lá mesmo, viu, Claudinho?
2: Beleza, um abraço para ele e para todos que fazem o seu escritório. Bom, Farias Júnior, tem notícia? Tem notícias por aí, Farias Júnior? Tem notícias? Quer ir a Pimenteira ou quer ir logo conversar com o Carlos Miguel? Porque ontem eu falei aqui do Mel, fiquei devendo, né, a entrevista com o Carlos Miguel, mas ele já está aqui. Você quer ir a Pimenteiras?
3: Vamos trazer logo essa informação, né, Claudinho?
2: Vamos logo a Pimenteiras, vamos logo aqui a Pimenteiras do Piauí. Vamos logo aqui a Pimenteiras do Piauí para saber o que é que aconteceu, o que é que a prefeitura está dizendo nesse atendimento do SAMU, que culminou com esse vídeo que caiu nas redes sociais e mostra esse idoso, Farias Júnior, que é um senhor, né? A gente observa aqui ele caindo da maca, depois aparece uma fotografia dele com a cabeça empachada. Há quem diga que ele perdeu bastante sangue porque bateu a cabeça no chão. Farias, o que é que aconteceu? O que é que o SAMU está dizendo? O que é que a Prefeitura Municipal lá de Pimenteiras, no Piauí, está dizendo a respeito do assunto?
3: Claudinho, nós temos aqui uma matéria falando a respeito do assunto, ou um vídeo mostra queda de paciente durante atendimento do SAMU lá em Pimenteiras, que é o nosso vizinho município, que já fica aqui no estado do Piauí. Imagens de câmera de segurança registraram o momento em que uma maca virou durante a remoção de um idoso em uma residência lá naquele município. Um vídeo registrado por câmeras de segurança mostrou o momento em que o idoso caiu de uma maca durante um atendimento realizado por socorristas da base do Serviço de Atendimento Móvel de Urgência, o SAMU, lá de Pimenteiras, Minas Gerais.

0: isso, o idoso acaba caindo. Segundo informações apuradas, o paciente sofreu um ferimento na testa com sangramento. Foi levado ao hospital local e atendido. Até o momento, porém, não há confirmação sobre o estado de saúde dele. O caso repercutiu nas redes sociais após a divulgação das imagens do atendimento. Até o fechamento desta matéria, a coordenação do SAMU ainda não havia se manifestado oficialmente sobre o ocorrido. O espaço segue aberto para eventuais consideração. Vale ressaltar, Claudino, que essa matéria ela está no Sambito News, né? Sambito News, ela que faz cobertura, né, das informações, dos acontecimentos em boa parte ali daquela região.
1: É, eu acredito que a prefeitura vai se pronunciar, Faria Júnior, está se pronunciando também, né, dizendo aí essas justificativas que você acabou de trazer aí, mas está faltando a informação por completa, o Faria Júnior, do SAMU, porque é a equipe do SAMU que deve trazer a sua versão. Eu acho, Faria Júnior, que faltou aí um pouco de experiência, né? É, eu acho também que o cara que ia na frente ali da maca, né, entendeu que o seu parceiro ou parceira, não dá para entender se é homem ou se é uma mulher, tá certo? Vinha também segurando a maca. Aí, de repente, o paciente cai. Aí, só que para mim, para você, que não se espalhe. Você procura o atendimento de o SAMU, né? Que é um atendimento padrão, para poder você, se socorrido, ter aí a sua saúde restabelecida. E leva uma forte pancada na cabeça, que lhe provocou um grande sangramento. Aí, misericórdia, né? Misericórdia. Além do vexame. Além do vexame, porque o SAMU é conhecido nacionalmente como equipe bem preparada de socorristas. Aí, de repente, você vai socorrer o cara que já está debilitado, e aí ele provoca uma lesão a mais, né? Um ferimento, conforme diz a matéria, na cabeça. Aí, meu amigo, tem que se explicar, né? Tem que se explicar, afinal de contas, são pagos com o nosso dinheiro, dinheiro público. E deve sim, o SAMU, através da sua regional, através da sua ou do seu responsável, trazer um pronunciamento a respeito desse assunto. Porque dá-se a entender que a equipe não está preparada, quando na verdade a gente sabe que o SAMU, a nível nacional, é formado por uma equipe de profissionais altamente treinados. E aí, provocar um acidente como esse, provocar uma lesão em quem já estava debilitado, aí não está no gibi, tá certo? Então, lamentável essa situação. E eu acredito que, com as imagens que foram divulgadas, que já está em todo o território nacional, dá uma amplitude, tá certo? E que cabe uma explicação urgente por parte da prefeitura e também do SAMU, lá daquela amada cidade que é Pimenteiras, lá no Piauí. Farias.
0: 12 horas 34 minutos. 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
1: Ô Farias Júnior, a gasolina vai sofrer um ajuste. É o que está anunciando aqui a Petrobras. Mas antes de ir para a Petrobras, eu fiquei devendo no programa de ontem. Eu falava sobre a questão de mel. Fiquei devendo aqui a participação do Luiz Miguel de Oliveira, popularmente conhecido por todos nós como Carlos Miguel. Eu disse, Carlos, olha, não tem problema. Amanhã, que é hoje, eu trago a informação sobre a questão do mel. O mel que teve uma queda, né? No seu valor. Essa questão aí de transporte, né? Guerra e não sei mais o quê. Mas ele já deu uma melhorada. Quem está com a gente é o Luiz Miguel de Oliveira. Ô Carlos Miguel, boa tarde. Vamos atualizar aqui o nosso público ouvinte, o Carlos Miguel, sobre a questão do mel. Parambu, que é um grande celeiro produtivo desse produto. E a gente, nesse momento, lhe dá a oportunidade para falar um pouco com o Carlos Miguel, que inclusive é um dos que compra mel aqui em Parambu para ser repassado aí para as empresas no sentido de exportar esse produto. Carlos Miguel, boa tarde, é uma satisfação ter você aqui na programação da 87,9.
2: Muito boa tarde, Claudinho Salles, boa tarde aos ouvintes da Vale do Puiu FM, do programa Jornal da Vale. Satisfação, mais uma vez, estar aqui para fazer alguns esclarecimentos com relação à questão do mel, né? O mel de Parambu, todo mundo já sabe que é hoje é um dos carros-chefe da economia do município, né? Ele traz para muita gente aí já um viés de melhorias de vida em convivência com a natureza, e tem feito com que o nosso Parambu tenha se mantido e crescido nessa cadeia produtiva da apicultura, o que é muito importante para o nosso município, porque todas as pessoas podem acessar ela, né? Do que tem menos condições para o que tem mais condições, pode, porque também é uma cadeia produtiva de um animal que é móvel, né? Ou seja, você pode criar abelha no lugar e pode também passar para outro lugar sem problema, né? Dependendo, você pode ter na serra descer para o sertão, você pode ter no sertão subir com ela para a serra. Então, assim, é muito bom para trabalhar, além de todo o contexto da natureza. Apesar de hoje nós temos aí uma situação complicada, que é a questão dos agrotóxicos. Muita gente aplicando agrotóxico para matar o mato, né? Para matar, para não precisar de limpar, mas em compensação a abelha sai perdendo com isso, né? Porque a abelha, que nós tanto precisamos dela, porque a partir da abelha a gente tem uma produção maior, porque ela faz a polinização das flores, mas aí a gente aplicando veneno vai fazer com que essa abelha possa estar morrendo, né? A de colmeia completa morrendo as abelhas, e isso é um prejuízo para a natureza, mas também para o ser humano, porque se faltar abelha também falta alimento na natureza e nós perecemos, né? Então isso é muito preocupante. Já com relação à questão da comercialização do mel, nós temos em Parambu três cooperativas: a Coampa, a Colimel e a Cocaf. Elas três recolhem de parte dos seus cooperados. E tem também a minha pessoa, de Carlos Miguel, que faça o trabalho de compra de mel particular, né? Sou eu que, no particular, sou um dos maiores compradores de mel aqui da cidade, né? No interior acho que tem outras pessoas também que compram, mas na cidade sou eu. O preço do mel hoje, ele está, um preço, começamos comprando no mês de março, de R$15, desceu para R$14, veio para R$13, veio para R$12,50, veio para R$11, e agora voltou para R$12, né? Tudo isso porque a gente sabe que o nosso mel podia ter um preço maior. Nosso mel, por natureza, ele é um mel orgânico por natureza, na verdade, ainda é, né? Mas acontece que com a situação das guerras mundiais aí que estão acontecendo, guerras mundiais que eu estou dizendo porque a guerra é lá no Oriente Médio, é lá no Oriente Médio, mas atinge o planeta com certeza, na economia e tudo mais. E principalmente quando se trata lá do Irã, onde o Estreito de Hormuz é por onde passa toda a embarcação de mel, de soja, de carne, enfim, dos produtos que vão da América do Sul, passando por lá, para descer para a Europa, para o outro lado do mundo. Então, o que acontece? Com a guerra entre os Estados Unidos e o Irã, o Estreito de Hormuz, que são em torno de 25 km de largura, onde passam os navios, foi interditado, né, pelo Irã, de forma que não passa nenhum navio daqui para lá. Então, parte do nosso mel comprado em Parambu, ou no Brasil, por exemplo, está preso nos navios que estão essas embarcações.

0: a demanda está saindo, então o mel daqui também vai ter um preço melhor. E é isso que está acontecendo, cara. É desse jeito. Então, a gente pede aos nossos apicultores e apicultoras essa compreensão, porque o preço do mel hoje não se trata só porque a gente quer comprar barato, não tem nada a ver. Que não é tão barato assim, o quilo de mel hoje por R$12 não é tão ruim ainda, certo? A gente pensava até que ficasse um pouco aí mais baixo, de entre 9 a 10 reais, mas desceu até 11 ainda. Então, é só aguardar que as coisas, a paz volta a reinar por lá, né? Que faça um tratado de acordo melhor, para que possa estar futuramente o nosso mel de Parambu subindo de preço e a gente possa estar com certeza tendo mais ganhos ainda por aqui, tá certo? O resto é só agradecer a todos que estão vendendo. A gente continua comprando mel na Agromel Parambu e as cooperativas devem continuar a estar recebendo também. Por enquanto, apenas uma empresa está comprando. Fiquei sabendo que a Matoneira também comprou uma parte de mel aqui na região da Serra e a Supermel está comprando mel. Mas as outras empresas, Melbras, Minas Mel e outras empresas aí, não estão comprando mel porque não está tendo a saída das commodities, ou seja, não está tendo contratado mel lá fora, porque não está passando lá pela situação da guerra. Então, só resta nós esperarmos que as coisas melhorem, que a paz volte a reinar e que o nosso mel volte o preço normal aí, para a gente possa vender de 15, 16 e por aí, daí para frente, tá bom? É isso, muito obrigado, Claudino, obrigado aos ouvintes da Vale do Puiu FM, do programa Jornal da Vale.
1: Muito bem, um abraço aí para o grande e competente Luiz Miguel de Oliveira. Faria Júnior, agora são 12 horas mais 44 minutos, nós falávamos agora há pouco do SAMU, né, daquele tombo que aquele senhor levou. Lá em Pimenteiras, nós trouxemos a primeira matéria, cobramos aqui, e a prefeitura está trazendo já uma nota conjunta com o SAMU. O que, é que a prefeitura está dizendo, Farias? Porque aquela informação que nós tínhamos era a primeira notícia lá do Sambito News, mas ela está sendo já agora atualizada. O que, é que a prefeitura está dizendo, Farias Júnior?
2: Olha, Claudina, a prefeitura de Pimenteiras, ela acaba de se pronunciar após o idoso cair de maca durante atendimento do SAMU lá naquele município. Esse comunicado é para esclarecer que o acidente foi causado pelo travamento de uma das rodas da maca devido ao desnível da via. Se você bem observar o vídeo, Claudina, você percebe que ali é uma calçada
1: meia que íngreme,
2: como você bem falou, e você vê assim que de repente ela dá aquela rodada, e no que ela dá aquela travada, antes de ir para o conteúdo da matéria, pelo primeiro tópico aqui, né, que a roda travou, a gente que observar bem o vídeo, dá para você ver que teve ali um travamento, parece que ela rodou, pesou o corpo do idoso e ela acabou virando, né? Se você prestar bem atenção ao vídeo, você vai perceber isso. Mas vamos aqui ao conteúdo, né, desse comunicado da prefeitura lá de Pimenteiras. Olha, um vídeo gravado por câmera de segurança repercutiu nas redes sociais após registrar um acidente durante um atendimento do Serviço de Atendimento Móvel de Urgência SAMU lá em Pimenteiras, no estado do Piauí. O caso aconteceu na manhã da última quinta, dia 28 de maio. Nas primeiras imagens divulgadas, os socorristas aparecem retirando um paciente idoso de uma residência utilizando uma rampa de acesso. Durante a descida, um dos profissionais segurava a parte frontal da maca, enquanto a parte traseira perdeu o apoio devido à inclinação do terreno. A maca girou, resultando na queda do idoso. O paciente sofreu um ferimento com sangramento na região da testa e foi imediatamente conduzido ao hospital local. Em resposta à repercussão do caso, a Prefeitura Municipal de Pimenteiras, por meio da Secretaria Municipal de Saúde e da coordenação do SAMU, emitiu uma nota oficial nesta sexta-feira, dia 29 de maio. O comunicado esclarece que o acidente foi causado pelo travamento de uma das rodas da maca devido ao desnível da via. A gestão informou ainda que o paciente realizou exames, inclusive tomografia, e encontra-se com quadro clínico estável. Além disso, um procedimento administrativo foi instaurado para apurar as circunstâncias do ocorrido. Vamos aqui o conteúdo da nota. Confira a nota na íntegra. Nota oficial, coordenação do SAMU, Secretaria Municipal de Saúde, Prefeitura Municipal de Pimenteiras, no estado do Piauí. Olha, a Prefeitura Municipal de Pimenteiras, no Piauí, por intermédio da Secretaria Municipal de Saúde, da coordenação do SAMU, em observância aos princípios da publicidade e eficiência previstos no artigo 37, capítulo da Constituição Federal, de 1988, vem a público prestar esclarecimento acerca de ocorrência registrada durante atendimento realizado por a equipe do Serviço de Atendimento Móvel de Urgência, o SAMU, nos termos da portaria GMS no número 2048, de 5 de novembro de 2002. Durante o procedimento de remoção de paciente, constatou-se a intercorrência decorrente do travamento de roda da maca, ocasionando por desnível existente entre o passeio público e a via de rolamento. Em atenção imediata ao evento, a equipe de socorristas prestou devido atendimento pré-hospitalar com subsequente encaminhamento do paciente à unidade hospitalar de referência para avaliação médica especializada e realização de exames complementares, incluindo tomografia computadorizada em estrita conformidade com os protocolos de segurança e precaução adotadas pelo serviço. Informa-se que o paciente encontra-se com quadro clínico estável, consciente, orientado e sob monitoramento contínuo da equipe multiprofissional de saúde. A administração municipal, por meio desta secretaria e coordenação do SAMU, assegura que está prestando toda a assistência necessária ao paciente e aos seus familiares. Determina-se ainda a instauração de procedimento administrativo para apuração circunstanciada dos fatos, visando a adoção das medidas administrativas cabíveis e ao aprimoramento dos protocolos operacionais, a fim de mitigar riscos e prevenir a reincidência de eventos de mesma natureza, como este caso isolado. Por fim, esta municipalidade reafirma seu compromisso institucional com a transparência dos atos administrativos, com a segurança de usuários do Sistema Único de Saúde, SUS, e com a contínua melhoria da qualidade dos serviços públicos de saúde prestados à população. Pimenteiras, no estado do Piauí, dia 29 de maio de 2026, coordenação do SAMU, Secretaria Municipal de Saúde e Prefeitura Municipal.
1: É, a nota, ela está redigida, as imagens mostram um fato que não é comum acontecer, acontece logicamente, e todo mundo é passivo do erro, Maria Júnior, mas apesar da nota bem redigida, as imagens mostram que houve aí uma falha, e essa falha foi humana. A roda pode ter travado, a roda pode ter escapulido, mas o que faltou ali foi atenção. Porque pelo que a gente vê no vídeo, são dois que estão lá no atendimento, quando eu digo dois profissionais do SAMU, e apenas um na calçada íngreme é que fazia com que a maca se movesse, tá certo? Se uma outra pessoa estivesse ali segurando a maca, Pare Júnior, não teria trazido para o paciente, no caso esse senhor, esses danos que ele sofreu. Ele bateu a cabeça fortemente ali no meio fio, ou no asfalto, ou no calçamento, e acabou abrindo, né? Provocando um grande sangramento. Então, a nota está bem redigida. Vai abrir sim o procedimento, instaurar o procedimento para investigar. tá certo? E que a gente espera, Paria Júnior, que este fato não aconteça mais, nem lá e nem em canto nenhum, né? Porque é lamentável. E eu acredito que só foi possível, né, se obter essa nota, só foi possível ter esses esclarecimentos porque existia uma câmera de monitoramento e que serviu para mostrar o que aconteceu. Porque se não existisse a câmera, Faria Júnior, o SAMU poderia trazer qualquer notícia, qualquer informação. O paciente bateu talvez aqui num parafuso, coisa parecida, e acabou se ferindo, e isso ficaria por isso mesmo. Mas palavras mentem, mas movimentos não. Nesse caso, palavras mentem, mas imagens ficam registradas e não mentem, tá? Então, é um fato que a gente está trazendo em notícias aqui, porque houve uma repercussão nacional, tá certo? Nessa, abre aspas, né, barbeiragem que foi observada em vídeo pela equipe do SAMU lá de Pimenteiras, no Piauí. Faria Júnior.
2: 12:54, programa Jornal da Vale, com muitas informações para os senhores e para as senhoras. Olha, deixa eu te chamar a atenção dos aposentados e pensionistas do INSS, você mesmo que está escutando, preste muita atenção. 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
1: 12:57 é o nosso programa informativo, Jornal da Vale, levando as informações para os senhores e para as senhoras que sintonizam o nosso canal. 87,9, a sua melhor estação de rádio do universo. Faria saiu mais uma pesquisa eleitoral que mostra, mais uma vez, o Lula numericamente à frente, mas empatado com todos os candidatos, inclusive com o Joaquim Barbosa no segundo turno, Faria Júnior. Parece que aquele assunto lá do Vorcaro, Banco Baster, é águas passadas, né, Faria Júnior? Parece-me que a repercussão agora é outra nas redes sociais, é o fim da escala 6-1 e também esse anúncio que foi feito ontem pelos Estados Unidos da América, tornando facções aqui do país como terroristas. Faria Júnior, cadê os números dessa pesquisa? Qual é o instituto que é que essa informação está trazendo, Faria Júnior?
2: Olha, pesquisa Poder Data. Lula empata com Flávio, Bolsonaro, Caiado e Zema no segundo turno. Pesquisa foi realizada entre os dias 25 e 28 de maio. Ouviu 2.400 pessoas em todo o território nacional. Margem de erro é de 2 pontos percentuais para mais ou para menos. A pesquisa Poder Data, divulgada nesta sexta-feira 29, mostra que o presidente Luiz Inácio Lula da Silva, do PT, teria empate técnico em um eventual segundo turno contra o senador Flávio Bolsonaro, do PL, o ex-ministro do STF, Joaquim Barbosa, e os ex-governadores Romeu Zema, do Novo, também Ronaldo Caiado, do PSD, lá de Goiás. Segundo a pesquisa, em uma simulação entre Lula e Flávio, o presidente aparece com 46 das intenções de votos contra 42 do senador. A diferença de 4 pontos percentuais está dentro da margem de erro. Brancos e nulos somam 9% e indecisos 3%. Presidente da República no segundo turno, Lula teria 46, Flávio 42, branco e nulo 9, não sabe 3. No cenário contra Joaquim Barbosa, Lula tem 43%, enquanto o ex-ministro soma 41%, brancos e nulos chegam a 13%, indecisos 3%. Presidente da República no segundo turno, Lula 43%, Joaquim Barbosa 41%, 3% branco e nulo, não sabe 3%. Contra Ronaldo Caiado, Lula marca 45%, o ex-governador Caiado aparece com 41%. Brancos e nulos são 12%, indecisos 2%. Então, presidente da República no segundo turno, Lula ficaria com 45%, Ronaldo Caiado 41%, branco nulo 12, 2% não sabem. Já em disputa com Romeu Zema, Lula tem 45 contra 41 do ex-governador mineiro. Brancos e nulos somam 12, indecisos 3%. Então, no eventual segundo turno com Zema, Lula tem 45, Romeu Zema 41, brancos e nulo 12, não sabe 3%. Tem uma simulação com o líder do MBL, Movimento Brasileiro Livre, Renan Santos, do Missão Lula, aparece com 45 das intenções de votos contra 36. Do mesmo, brancos e nulos somam 16, enquanto indecisos totalizam 3%. Foram ouvidos 2.400 pessoas entre os dias 25 e 28 de maio de 2026. A margem de erro é de 2 pontos percentuais para mais ou para menos, com nível de confiança de 95%. A pesquisa foi realizada com recursos próprios no Instituto, está registrada no Tribunal Superior Eleitoral, TSE, sob protocolo BR 04882/2022. e 26.
1: Muito bem, tá aí a notícia, tá aí a informação. Lula está empatado dentro da margem de erro com Flávio Bolsonaro. A turma toda, né, Paris Júnior? Parece-me que nessa pesquisa que a gente está observando aí, assim como as demais, aquela narrativa lá do Banco Master não trouxe grandes prejuízos ao Flávio Bolsonaro. E pelo que eu estou observando, a equipe dele, tá certo, já tem articulações para reverter essa oscilação dentro da margem de erro. Os números apontam aí diferença de 4 pontos, né, Paris Júnior?
2: 4 pontos.
1: 4 pontos. Ou seja, se tiver, logicamente, uma desistência de um lado para o outro, o Paris Júnior, dentro da margem de erro, numericamente ficam empatados novamente, né? Nós tivemos toda aquela discussão em torno daquele áudio aonde lá em 2004 ele pedia ao Vorcaro, dono do Banco Master, o cumprimento do compromisso que tinha feito de financiar, patrocinar o filme do pai dele, que é o Bolsonaro, tá certo? Naquele tempo ninguém nem sabia, eu mesmo não sabia nem que existia Vorcaro naquele tempo. E desafio também aqui a sociedade como um todo a pelo menos sonhar que existisse Dom Vorcaro. Esse Banco Master, ele passou a ser conhecido da sociedade já agora em 2005 com o estouro, né, do escândalo de corrupção do dono do Banco Master, que é o Vorcaro, inclusive está no xadrez, onde deu um calote aí, né, Paris Júnior? Ele quebrou o banco e fez festa, fez tudo, ofereceu uísque aí para a Suprema Corte, membros da Suprema Corte, e foi aquele labacé medonho, né? E pelo que eu tô observando pelas pesquisas, a partir do Datafolha, Paris Júnior, o Flávio oscilou dentro de uma média da margem de erro, mas o Lula não conseguiu captar para si esses votos. Essa turma foi lá para os indecisos, foi lá para aquele que ficou em cima do muro, né, Paris Júnior? Essa pesquisa que você está trazendo aí traz exatamente essa reflexão. Hoje o Lula continua sendo rejeitado mais do que aprovado dentro do seu governo. Eu estava vendo aí 49% desaprova. 49 desaprova, 44 aprovam o governo Lula. Então Lula continua na berlinda. Agora veio, parece que o Banco Master é coisa do passado. O que está em evidência agora, Faria Júnior, é a escala 6-1. A turma da esquerda votou tudo a favor. Parte do centrão e da direita também votou a favor do fim da escala 6-1. Parece que também não vai ter grande impacto pro Lula. E agora, a bola da vez, o que toda a imprensa fala neste exato momento, de ontem para hoje não tem outro assunto, é os Estados Unidos da América, que classificaram, né, facções aqui no Brasil como terroristas. O Lula foi lá conversar com o Trump, pediu que isso não acontecesse. O Flávio Bolsonaro foi lá e pediu que isso acontecesse. O Trump aceitou. E assim o qualificou e está esse rebuliço. Inclusive, o governo Lula, que logicamente não quer que isso ocorra, ou não queria, porque já ocorreu, Faria Júnior, porque seria uma ação, uma intervenção dos Estados Unidos com o Brasil, ou seja, essa questão da soberania, né? Soberania nacional, não sei mais o quê. Mas o Brasil já mostrou por A mais B que é incapaz, Paria Júnior, de controlar, né, esse tipo de crime aqui no Brasil, né? E a bola da vez agora na política nacional é exatamente esse revés. Porque os Estados Unidos não atendeu o pedido do Lula, que pedia que não fosse classificado, e atendeu o pedido de Flávio Bolsonaro e que fosse, né, que fosse qualificado. Então, é a disputa que se tem hoje no país. Parece que o Banco Master saiu de cena E a discussão agora está em torno da escala 6x1, que foi aprovado da Câmara dos Deputados, agora vai para o Senado. Se for modificado no Senado, volta de novo para a Câmara. É pressão dos dois lados, né? É a classe trabalhadora querendo, porque todo mundo quer, tá certo? É a classe empresarial dizendo que isso vai ter ônus, vai ter custos, e esse custo será passado para o próprio trabalhador. Então, a discussão medonha nesse sentido. E o outro assunto agora que está chamando atenção nas redes sociais e na mídia como um todo é essa questão da violência aqui no Brasil, onde os Estados Unidos da América, como já disse e volto a repetir, classificou organizações aqui chamadas de facções como grupos terroristas. O que traria a possibilidade, inclusive, dos Estados Unidos da América fazer alguma intervenção contra esses grupos que são chamados de facções. A gente daqui a pouco volta a falar sobre esse assunto, porque agora está chamando a hora certa.
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1: 13:08 em Parambu.
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0: 13 horas, agora mais 26 minutos aqui na cidade de Parambu. É o nosso programa informativo, o Jornal da Vale, levando as informações para os senhores e para as senhoras que sintonizam o nosso canal. Farias, Petrobras vai trazer um reajuste para a gasolina, Farias Júnior? É isso mesmo? Ou eu li a matéria errada?
1: Vamos ver aqui o que diz a matéria sobre um reajuste no preço do combustível. Olha, a Petrobras, ela anuncia reajuste no preço da gasolina a partir de hoje, sexta-feira, dia 29. Para o consumidor final, o aumento representa no máximo 0,03 a cada litro, garantiu a estatal. A Petrobras informou que irá fazer um reajuste no preço da gasolina para as distribuidoras a partir desta sexta-feira. O aumento anunciado é de 0,48 por litro. A estatal vai oferecer, no entanto, um desconto de 0,44 por litro, subvenção econômica instituída pelo governo federal nesta segunda-feira, dia 25. Assim, o preço da gasolina na refinaria vai subir de 2,57 para 2,61, aumento de 1,5%. Para o consumidor, a parcela da Petrobras na composição do preço final passará dos atuais 1,80 para 1,83 por litro, um aumento residual no máximo 0,03 a cada litro de gasolina vendida nas bombas. Este valor é de 27,6% menor do que o preço praticado em 31/12/2022, esclareceu a Petrobras em nota. O governo federal publicou na noite desta segunda 25 um decreto que define um subsídio de 0,44 aos produtores e importadores de combustíveis derivados do petróleo. O valor será pago por litro da gasolina. A medida foi publicada em edição extra do Diário Oficial da União e tem duração de 2 meses. O subsídio será pago diretamente aos produtores e importadores de gasolina por meio da Agência Nacional do Petróleo, Gás Natural e Biocombustíveis. Conforme o texto, a mudança tem como objetivo reduzir os impactos da alta internacional do petróleo provocada pelo agravamento do conflito no Oriente Médio. Decreto regulamenta a medida provisória assinada no último dia 13 pelo presidente Luiz Inácio Lula da Silva, do PT. A imprensa, na época, o ministro do Planejamento e Orçamento, Bruno, explicou que o mecanismo irá reduzir eventuais aumentos nos preços dos combustíveis. Na prática, trata-se de uma compensação sobre os tributos pagos pelas produtoras e importadoras, aliada ao compromisso de neutralidade fiscal, afirmou. Então tá aí, Claudino, segundo a Petrobras, né? Vai ter um reajuste no preço da gasolina a partir de hoje, dia 29 de maio.
0: É, mais um reajustezinho, né, Faria Júnior? No preço da gasolina, tá tudo caro e pode ficar tudo mais caro ainda. Por enquanto é só a gasolina, né, Faria Júnior? Se a escala 6 por

0: escala, nova escala, né? É, que só vai trabalhar de segunda a sexta. Tem muitos funcionários aí que tá batendo palma. Opa, agora com essa escala eu vou trabalhar só de segunda a sexta. Mas na verdade é interessante que a gente procure entender direitinho, né, Claudino? Para poder a gente não sofrer tanto. Porque quando você acha que está entendendo e ao mesmo tempo não está entendendo, quando você passa a entender, aí vem a decepção, né? Então tem que buscar entender como é que vai funcionar direitinho. Tanto o lado do empregador, quanto também o lado do empregado, né, Claudinho?
1: É, e o político, aí ele está só batendo palmo para ele mesmo, né, por exemplo. Claro. Ele acha que está fazendo a vantagem danada, quando na verdade ele está tirando do trabalhador para continuar tirando também do trabalhador. Ou seja, ele está tirando, né, a carga de trabalho do lombo do trabalhador, tá certo? É, e tá botando essa carga no lombo do trabalhador. É, você sabe como é que funciona nos Estados Unidos, Faria Júnior? Você sabe como é que funciona lá? Lá não tem CLT, tem nada. Você chega lá e combina o preço. E aí você vai fazer seu serviço. E lá, Faria Júnior, a turma trabalha. Ou trabalha 2 horas, 3 horas, 4 horas, 20. Se ele acaba quiser trabalhar 24 horas lá, você trabalha. Aí é o seu contrato direto com o trabalhador. Por que é que eu estou dizendo isso? Porque aqui no Brasil, quando é um emprego formal, Faria Júnior, o governo enche o rabinho dele. Você já viu as matemáticas, Faria Júnior? Você tem que recolher impostos. Por exemplo, um trabalhador de carteira assinada aqui no Brasil, Faria Júnior, que ganha um salário mínimo, que hoje é R$ 1.621, se ele tiver sua carteira assinada, para o empregador, ele vale o dobro e um pouco mais, porque você tem que pagar encargos, tá certo? Você tem que recolher impostos para o governo federal. E se aqui no Brasil fosse que nos Estados Unidos, Faria Júnior, melhoraria tudo para o trabalhador. Porque esse trabalhador, em vez de ganhar R$ 1.600, Faria Júnior, ele ganharia R$ 3.200. Você entendeu, Faria Júnior? O trabalhador mesmo, o trabalhador aqui no Brasil, que recebe, né, com carteira assinada, porque a maioria dos empregos são informais, quando é formal, Faria Júnior, ele custa para o empregador, por exemplo, se você é empregado e ganha um salário mínimo, o seu patrão, ele paga 2 salários mínimos para você. É, mas você só recebe um, porque o restante, Faria Júnior, vai para contador, vai para o governo. É multa disso, é multa daquilo, é isso, é aquilo outro. Quando você bota na ponta da caneta, como de você, na ponta do lado, Faria Júnior, esse trabalhador, ele custa o dobro para o empregador, porém ele só recebe um salário. Você entendeu, Faria Júnior? Você tem que pagar contador, você tem que pagar INSS, você tem que pagar não sei mais o que, não sei mais o que. Quando você bota na ponta do lápis, o trabalhador de carteira assinada, que ganha R$ 1.600, ele tá para o patrão com um custo de 2 salários. E o governo, não é bom de tirar esses encargos para melhorar a vida do trabalhador? Não. O que é que ele quer? Ele quer jogar a conta no lombo do empregador, e o empregador, por sua vez, vai fazer o quê? Vai repassar o custo para o seu produto, para o consumidor. E aí, no final das contas, o Lula não está nem aí para o trabalhador, como também nenhum outro político, tá certo? E o custo de vida do cidadão vai aumentar. Simples assim. Se você paga hoje 200 conto de aluguel, Faria Júnior, o cara vai querer cobrar aí 300 seu. Se hoje você paga no quilo de arroz, quanto é o quilo de arroz hoje, Faria? Você acha tão bom arroz?
0: R$ 4.
1: 4 conto.
0: R$ 3,90.
1: Pronto. Todo preço, pois, né, quando a escala 6 por 1 passar, esse arroz vai para R$ 4,50, R$ 4,60. E assim sucessivamente.

0: Entendeu? Aí quem é que vai pagar a conta? É o próprio trabalhador. Tá certo? É o próprio trabalhador. Então, o Brasil não tem suporte, né? Na maioria dos casos, para ter uma escala dessa, mas o Lula, ele tá querendo voto. Ele não tá nem aí. Não tá nem aí se o trabalhador vai se F, né? D-O-E. É isso mesmo? É. E tá deixando o barco rolar, porque ele tá dizendo que o trabalhador precisa de mais tempo. Mas você vai ter mais tempo para viver se você não vai poder comprar os insumos para tu viver. Vai ser mais caro. Então, você tá em casa, Farias Júnior, olhando para um telhado e com a dispensa vazia, não tem muito sentido.
1: Mas o presidente disse que o brasileiro, Claudinho, ele tem que ter tempo para tudo. Tem que ter tempo para praticar o futebol, tem que ter tempo para namorar, para sair, para comprar aquela picanhazinha com aquela cervejinha. Estava ouvindo outro dia o depoimento do Lula, até falei agora, outro dia aqui no programa. O Lula ainda tem a ousadia de falar em picanha ainda, Claudinho. Então ele disse que essa questão da escala 6x1, tem que ter mudança para poder o brasileiro ter mais tempo, né? Para descansar, para ficar com a família, com a namorada, com... Enfim, esse é o pensamento do presidente, né? Sei que toda hora, todo minuto que você acessa a rede social, é só o que a gente escuta e vê. É esse assunto da escala 6x1. Mas vamos ver o que é que vai dar, né, Claudinho?
0: É verdade, sim, senhor. É verdade, sim, senhor. Então vamos aguardar para ver como é que fica, né? Eu estou vendo, Faria Júnior, que vai ser bom para um lado, que é o lado político, mas não vai ser bom para o trabalhador, porque alguém vai ter que pagar essa conta. Entendeu? Não existe milagre, não existe milagre. Então, alguém vai ter que pagar essa conta. E quem vai pagar essa conta, Faria Júnior, você sabe?
1: É o povo, é nós.
0: É o povo, né? É a gente mesmo, né?
1: Como sempre pagou.
0: É, por exemplo, o médico, a consulta médica. Quando tem uma consulta médica particular, 150 conto, 200 conto, né? Então, o médico, ele vai pagar mais caro para aquele trabalhador, Faria Júnior, trabalhar de segunda a sábado, certo? É o que, que ele vai fazer? Vai aumentar também o preço da consulta.
1: Claudino, eu vejo hoje, tem comércio, tem empreendimento aí que... trabalha, até, abre até o domingo.
0: Isso.
1: Aí como é que vai ficar essa situação?
0: Ele vai aquele ter que comércio... pagar mais caro para ter aquele comércio aberto. Parte... E para ter o comércio aberto, ele vai ter que aumentar o preço do produto.
1: Hoje mesmo, aqui no Parambu, a gente vê alguns estabelecimentos comerciais que funcionam no domingo. E eu tenho certeza que todo aquele povo que trabalha ali no domingo é de uma forma negociada com o patrão para trabalhar no domingo, né? Aí já pensou, com essa mudança da escala... O patrão vai ter que negociar o sábado e o domingo com o funcionário, né? Então vai ficar meio complicado. Mas vamos aguardar para ver o que realmente vai acontecer. Há quem diga que são coisas aí porque nós estamos num ano eleitoral, querendo tirar proveito disso tudo, mas vamos ver aí onde é que vai parar tudo isso, né? O brasileiro já é acostumado a pagar por tudo, né, Claudinho? Então, mais uma não vai fazer muita diferença. Olha, convite e visita de sétimo dia aos familiares de Antônia Lopes Lima, conhecida em vida como Leonice Lé. Ainda consternados com seu falecimento, convidando parentes e amigos para a visita de sétimo dia da mesma, que acontecerá dia 30, amanhã, sábado, 8 horas da manhã, no cemitério local de Parambu. A família, desde já, agradece a todos comparecerem este ato de fé e solidariedade cristã. 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
0: Muito bem, já são 13 horas mais 43 minutos aqui da cidade de Parambu. É o nosso programa informativo Jornal da Vale, levando as informações para os senhores e para as senhoras que sintonizam aqui o nosso canal 87,9. Informações, o Faria Júnior, que uma senhora de 58 anos, que reside na localidade de Curral de Pedra, zona rural do município de Pimenteiras, no Piauí, foi estuprada. Vixe, a gente já vai com essa informação aqui dentro da programação da 87,9. Isso aqui também é Pimenteiras, né, pai? Curral de Pedras é Pimenteiras? É.
1: Pimenteiras.
0: Pimenteiras. Pimenteira que tá meia complicado, né, Maria Júnior? Tá meio complicado. Daqui a pouco a gente vai com essa informação aqui dentro da programação da 87,9. 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Marias, ontem você não estava presente, estava ausente, cuidando lá de suas atividades da Serra da Uruburetama, quando nós falávamos de uma mega operação que contou com o IBAMA e a Polícia Ambiental. A informação é que diversas armas de fogo, no total de 9, e também uma balestra, que é uma espécie de arco e flecha, também foi apreendido, né? As imagens mostravam essas armas, mostravam também, Faria Júnior, carnes de veado, rabos de raposa, 2, um peba, mocó, nambu e uma outra ave que parece ser uma juriti. A informação é de que esse grupamento da Polícia Ambiental, junto com o IBAMA, percorreu localidades aqui do sertão de Parambu e também da região serrana, principalmente nessa estrada que dá acesso aqui aos Pilar. A informação é que a operação conjunta se deu tanto no município de Parambu, como também no município de Pimenteiras. Até o presente momento, Faria Júnior, nós não temos aqui informações se a apreensão dessas armas se deu aqui em Parambu ou se deu já no território de Pimenteiras, no Piauí. A nota trazia a informação de que todo o material recolhido pelo IBAMA e pela Polícia Ambiental foi levado para a delegacia de Valença, lá no estado do Piauí, aonde inclusive um cidadão, que também a matéria não traz o nome, também não identifica se é do Parambu ou se é lá de Pimenteiras, no Piauí, foi multado em R$ 20 mil. Segundo informações que nos chegaram aqui, Faria Júnior, a Polícia Ambiental, juntamente com o IBAMA, vão estar mais presente nessa região serrana, aonde a caça ilegal de animais silvestres tem predominado. Então, a turma que gosta de uma caçadinha, de um negócio, de uma coisa, vocês fiquem espertos, viu? Porque a Polícia Ambiental e o IBAMA dizem que vão estar presentes nessa região serrana e que a lei deve ser cumprida. Então tá aí, a informação é essa, Faria Júnior. Inclusive ontem, ainda estavam na região serrana em pelo menos 4 viaturas. Foi friviado tudo naquela região de serra. Algumas residências estavam fechadas, outras estavam abertas mais de pessoas que trabalham, lidam com a roça mesmo, né? Tiveram a presença ali das autoridades, tanto do IBAMA como também da Polícia Ambiental, e a polícia seguiu lá, né, nessas diligências. Então, essa região aqui, tá certo? Compreendendo aqui o sertão, aqui do Rio de Jucás, Rio de Jucás, região aqui, Serra dos Limas, Serra dos Cariás, Serra aqui da Conquista para aquela região ali. Tudo foi palco, descendo lá para os Pilares, foi palco dessa operação da gloriosa Polícia Ambiental e também do IBAMA. Rapaz, final de semana aí eu vou lhe contar, menino. Eu vou lhe contar. Se o IBAMA quisesse realmente fazer um trabalho, para ele, não precisa neles ir para canto nenhum. Só precisa ficar no, na cabeça da ladeira ali. Ali no Mirante.
1: No Mirante.
0: No Mirante. Menino, tem cachorro, já base, sabe dirigir.
1: Montar uma base ali, né?
0: Montar uma base ali, pronto. Precisava ir pra canto nenhum.
1: Pois é, antes de ontem eu vinha da região serrana, me deparei com 4 viaturas aqui fazendo esse trajeto via Serra da Uruburetama.
0: Olha, né? Aí,
1: vou dizer, na verdade, pra você, era 4 viaturas, né, antes de ontem. E ontem a gente teve esse desfecho, né, dessa apreensão. Muita gente se perguntando quem foi, quem será que foi, aonde foi. Na verdade, a matéria não detalha, não cita nomes, só diz que foi entre o estado do Piauí e o estado do Ceará, aí as cidades de Parambu, Pimenteiras, aonde foram feita essa apreensão. Então é bom as pessoas tomar cuidado, né, Claudina? A gente sabe que é uma prática, né, que ela nunca deixou e nem vai deixar de existir. Mas perante a lei é crime, né?
0: Então, tem que evitar. Salve se for casa de subsistência. O que é isso, Faria Júnior? Você sabe o que é casa de subsistência, Faria Júnior?
1: Não.
0: Vou explicar aqui para você. Casa de subsistência é o seguinte: eu tô numa região e eu não tenho o que comer. Então eu posso, para me alimentar e sobreviver, eu posso caçar. Mas não é a realidade. Aqui no Parambu tá uma esculhambação tão grande, Faria Júnior, que a turma tá fazendo, Faria Júnior, sabe por quê? Tá fazendo disputa, campeonato. Aí desse jeito aí, nego velho, não tem condição. A turma fazendo torneio, aí não tem jeito, né, Faria Júnior? Aí os homens caem em cima. E o pior, existe grupos do WhatsApp, viu, Faria Júnior? De grupos de caçadores, principalmente de cachorros. Só pra você ter uma ideia, tem nego aí pagando 4, 5 mil no cachorro, sem ter um palmo de terra. Entendeu? Sem ter um palmo de terra. Aí o que é que eles fazem? Eles simplesmente invadem uma propriedade e começam a caçar. E aí publicam dentro desses grupos do WhatsApp os seus troféus, que são as caças, e acabam ali, Faria Júnior, nessa disputa, ganhando dinheiro e vendendo esses animais. Então, o Ibama está de olho, está atento, tá certo? Além de proprietários também. Tem proprietário aí que, se pegar um caçador dentro da sua propriedade, é capaz até dele fazer um arte. Viu, Faria Júnior? Que a turma não respeita. Corta um arame, bota um fogo, vira a gota serena. E é muito melhor, eu acho, viu, Faria Júnior? É muito melhor o cabo ser pego pelo Ibama do que ser pego por um proprietário meio... nasceu com o virado pra lua.
1: Eu já ouvi pessoas dizer o seguinte: caça não tem dono, mas a propriedade tem, né, Claudinho?
0: A caça tem dono, a caça é da União.
1: É da União, mas quando ele usa esse termo, é que a caça, ela tá aqui hoje, amanhã ela já vai estar lá em outro território. O que eu quero dizer com isso? Se levar por esse lado, realmente a caça não tem dono, mas a propriedade tem. Então, se você,
0: e é crime, né,
1: Faria Júnior? Se você tem a propriedade, é mais crime, que um, né, direito seu querer manter a ordem, né, Claudinho?
0: É.
1: Isso é normal. Às vezes as pessoas ignoram, mas isso é normal. Eu não posso chegar lá na sua residência e invadir a sua casa, nem você pode chegar na minha casa e invadir a minha residência lá sem minha permissão. Então, a mesma coisa é a propriedade. Eu não posso chegar aqui, pegar a chave da sua máquina e né, do seu carro e cair no mandiocal. Não, a não ser que você diga: pegue aí a chave do carro, vá ali para mim. Então, se é propriedade sua, é sua, é particular sua, então não tem nem o que alegar ou justificar. Além de tudo isso, a gente sabe que é crime, né?
0: Exato. É tanto que o Estado está mandando essas equipes, que custa uma fortuna, né, Farias, para manter. E se não pode, não pode. Se não pode, não pode. Agora, caso de subsistência, pode? Pode. Desde que você utilize aquilo para sua sobrevivência por um período. Se você está no mato, não tem o que comer, você caça. Mas do jeito que está aqui no Parangu, um verdadeiro cabaré, tá certo? Nego invadindo propriedade e achando que é invisível por ser pequenininho e que não acaba, não acerta ele, viu, Faria Júnior? Nem que seja com a pedra de baladeira, aí o cabra está enganado, né? Então, para evitar problemas, é interessante que as pessoas passem a respeitar as propriedades alheias. Não, é de noite, o cabra não vê. Tem quem diga, tem quem conte, tem quem fale. Aí quando o caba recebe uma visita na casa dele, e é, de certa forma, Faria Júnior, colocado ao ridículo, o cara quer botar a briga de fora, né? Não pode. Se não pode, não pode. Acabou. É, não pode. Mas eu gosto do exercício. Gosta? Você compra uma propriedade, aí você vai... Tem nego, Faria Júnior, que tá dando 5 mil conto no cachorro. 5 mil conto no cachorro, sem ter um palmo de terra. Ele vai caçar onde com esse cachorro de 5 mil, Faria Júnior? E aí, quando ele invade uma propriedade, quando o cara dá uma caçada, tudo bem. O cara vai lá, dá uma caçada, aquela coisa toda. Tudo bem. Agora, quando o cara não dá, que ele invade, aí vai fazer o quê? O cara vai endoidar? Tem muitos cabas que eu conheço, viu, Faria Júnior? Que eu conheço. Que é melhor ele ser pego pelo Ibama e pela polícia do que pelo um proprietário de terra. Bem, eu conheço é muitos. Eu conheço é muitos. Se pegar um caba dentro da sua propriedade, ele faz um arte. Essa é a grande verdade, né? A grande verdade. Ah, já são em Parambu agora 13 horas mais 57 minutos. É a hora certa para os senhores e para as senhoras que sintonizam o nosso canal.
1: Claudino, já já as informações da área policial. Nosso vizinho município de Quiterianópolis, Claudino, está divulgando a programação do aniversário da cidade. É Quiterianópolis, que vai viver este momento festivo por mais um ano de existência. E a Prefeitura de Quiterianópolis está divulgando a programação de aniversário, que vai ser dia 30, de 39 anos de emancipação política da cidade.
0: É o bebezinho, né?
1: É, o município bem...
0: É o bebezinho aqui da região dos Inhamuns.
1: Exatamente.
0: Você vai para Parambu, tá, Parambu vai passar para os 70.
1: Está
0: engateando
1: para 230, ainda, né?
0: Vai para Aderóis. Aderóis desde tamanhozinho, aí o Aba também desde tamanhozinho, quase 300 anos nos couros.
1: Exatamente.
0: Né? E aí o vizinho município de Quiterianópolis é o bebezinho aqui da região dos Inhamuns.
1: Exatamente. Olha, a programação lá é a seguinte. As festividades elas vão se iniciar no dia 30 de maio, que é amanhã, sábado, e vão até terça-feira, dia 2 de junho. Faz parte dos eventos comemorativos, feira agropecuária, festival de repente, missa, quadrilha juninas, atos cívicos e shows musicais. Quiterianópolis completa 39 anos de emancipação política no dia 4 de junho. Antigo distrito de Vila Coutinho, desmembrado de independência, foi elevado à categoria de município pela Lei Estadual número 11.330, de 4 de junho de 1987. Alterada pela Lei Estadual 11.485, de 2007 e 1988. O município é formado pelos distritos Sede, Algodões e São Francisco, todos desmembrados de independência. Acompanhe aqui a programação de aniversário da cidade, sábado, dia 30 de maio, amanhã, 17 horas, abertura da Feira da Agricultura Familiar e Empreendedorismo. 18h30, primeiro Festival de Repentes de Quiterianópolis com artistas nacionais. 21h30, show musical com Jeito Alegre. Domingo, dia 31 de maio, 8 horas, missa em ação de graças pelos 39 anos da cidade, Igreja Matriz. 17 horas, segundo dia da Feira de Agricultura Familiar e Empreendedorismo. 17 horas, forró, meu desejo. 18h30, festival de quadrilha regionais. Segunda-feira, dia 1º de junho, 17 horas, ato cívico, é homenagem aos 39 anos de Quiterianópolis. 18 horas, entrega da medalha Quitéria de Lima. 19 horas, apresentação de quadrilhas estaduais. E terça-feira, dia 2, show em praça pública com as atrações Marcelo Lacerda, Forró Medonho e Bruno e Marrone. Olha só aí a programação de shows em praça pública pelos 39 anos de emancipação política lá do município de Quiterianópolis. Terça-feira, a turma que gosta de festa, gosta de forró, vai ter Marcelo Lacerda, Forró Medonho e Bruno e Marrone, lá no município de Quiterianópolis.
0: Vai ser bom, vai ser bom. Para quem gosta de festa, né, Faria Júnior? Parabéns aí, antecipado aí para o Caçulinha, aqui da região dos Ilhamuns, o Amado e vizinho município de Quiterianópolis. Faria Júnior, vamos concluir o programa. O que é que tem no plantão policial? Alguma alteração, Faria Júnior, aqui na nossa região?
1: Baldino, vamos aqui com as informações da área policial. Plantão policial, olha, homem baleado e apreensão de drogas na zona rural lá de Catarina. As informações do noticiário regional. Uma ocorrência de tentativa de homicídio seguida de apreensão de entorpecentes foi registrada na noite desta quinta, 28, no município de Catarina. De acordo com as informações de equipe Bravo da Força Tática e do policiamento local de Catarina, por volta das 19h45, os policiais receberam informações sobre uma tentativa de homicídio na localidade de Sítio Quanduz, zona rural do município. Ao chegarem à cidade para a realização de diligências e levantamento das informações, os policiais constataram que a ocorrência já havia sido atendida pelo policiamento local, que se encontrava no hospital acompanhando a vítima, identificada como Antônio Raimundo Alves Araújo, natural de Acopiara. Segundo o relato policial, ao ser ouvido sobre o atentado, a vítima não soube informar detalhes sobre o veículo utilizado pelos autores dos disparos. Durante o atendimento, Antônio informou ainda que havia uma quantidade de maconha em sua residência. Diante da informação, a equipe policial realizou deslocamento até o endereço, onde apreendeu aproximadamente 340 gramas de maconha. Após os procedimentos iniciais, a equipe Bravo da Força Tática realizou a escolta da vítima até o município de Acopiara. Em seguida, os policiais se dirigiram à delegacia de Tauá, onde o material apreendido foi apresentado para os procedimentos cabíveis. O caso será investigado pela Polícia Civil para identificar os autores da tentativa de homicídio e esclarecer as circunstâncias da ocorrência. Essa principal informação da região. Claudino, informação de uma mulher que ela foi estuprada. Esse fato aconteceu já há dias, né? Mas hoje é que essa notícia está chegando até a nós e vamos passar aqui adiante. Uma mulher identificada como Neomar Mota da Silva, residente na cidade de Teresina, no Piauí, procurou a reportagem para informar e relatar um fato triste e repugnante que aconteceu com a mãe dela, a dona Maria Isalmi Mota da Silva, de 58 anos de idade, residente lá na localidade de Curral de Pedras, zona rural do município de Pimenteiros, estado do Piauí, onde o fato aconteceu. Segundo a filha, a idosa mora sozinha, foi vítima de um estupro enquanto dormia na madrugada do último dia 22. No mesmo dia em que o fato aconteceu, a idosa deu entrada no hospital da cidade de Valença, do Piauí. Após ser atendida, a mesma foi levada pela polícia da mulher até a cidade de Picos, no Piauí, para a realização de exames de corpo de delito e profilaxia. Neomar nos informou que um dos suspeitos da prática desse crime está foragido e que a Polícia Civil já ouviu alguns relatos de outros indivíduos que também são suspeitos. A família deseja ter uma resposta urgente das autoridades competentes com relação ao crime de estupro, pois dona Maria Isalmi está com psicológico abalado após ser vítima dessa situação repugnante. O estupro contra a pessoa idosa é crime no Brasil, previsto no Código Penal e reforçado pelo Estatuto do Idoso. A legislação brasileira, ela trata esse ato com rigor, classificando-o conforme a situação da vítima. Estupro, artigo 213 do Código Penal, ocorre quando há constrangimento mediante violência ou grave ameaça para a prática de ato sexual. A pena para o crime de estupro é de 6 a 10 anos de reclusão, mas se a vítima sofrer lesão corporal grave e tiver entre 14 e 18 anos, a pena aumenta. Estupro de vulnerável é artigo 217. Se a idosa, por enfermidade ou deficiência mental, não tiver necessário discernimento para a prática do ato, ou por qualquer outra causa, como demência ou inconsciência, não puder oferecer resistência, o crime é configurado como estupro de vulnerável, com penas mais severas, que partem de 8 a 15 anos. Então, tá aí, Claudino, lamentável, né? Essa senhora, ela foi estuprada enquanto dormia ali no vizinho município de Pimenteira. Segundo a informação, ali é em Curral de Pedras. E a filha dessa senhora, né? A Neumar Mota da Silva, ela que reside lá em Teresina, capital do estado de Piauí, ela tá querendo justiça, né? Que a polícia possa chegar até o autor desse estupro.
0: Ok, tá aí a notícia, tá aí a informação. São estas as notícias que movimentaram a área policial de Parambu e da nossa região. Vamos concluir o programa, o último programa do mês de maio, né, Paria Júnior? Mês de maio que demorou um bocado, Paria Júnior, pra passar. Geralmente ele passa rápido quando acaba tá devendo, né? Aí a conta chega ligeiro. Mas quando é o cara para receber, Paria Júnior, aí demora a barbaridade. Você prestou atenção, Paria Júnior?
1: É verdade, Claudino. Nós tivemos um... Podemos dizer que tivemos, né? Já que o mês acaba domingo. Tivemos um mês de maio diferente dos meses de maio de os anos anteriores. Quando eu falo isso, Claudino, eu falo em relação às chuvas, né? A gente teve um mês bem diferente. Poucas as pessoas que acreditavam que a gente teria chuva até... o mês de maio, e tivemos, graças a Deus tivemos. Nós trouxemos informações aqui da FUNSEM que as chuvas elas se estenderiam até o meado de maio, e isso aconteceu. É bem verdade que algumas regiões do estado choveu com bem maior proporção, aqui na nossa região também choveu, e eu acho que a gente tem que agradecer muito a Deus pela quadra chuvosa desse ano de 2026. Então, domingo acaba o mês de maio. Dia primeiro já é segunda-feira, né?
0: Olha aí, Faria.
1: Chegando no meado do ano 2026. Lembrando que começando junho é o mês em que se dá início o maior campeonato mundial, que é a Copa do Mundo, né? E todo mundo na expectativa, passar a Copa do Mundo, aí vem as eleições. Então, temos um ano.
0: Depois das eleições já vem dezembro.
1: Exatamente. Então temos um ano para acontecer muita coisa.
0: Exato.
1: Né?
0: Verdade.
1: Eu acredito que, se Deus quiser, vamos estar com vida para ver a conclusão de tudo isso, se Deus quiser.
0: Beleza, final de programa, parabéns para você que hoje está aniversariando, você está trocando de idade hoje, a gente leva o nosso abraço para você, desejamos tudo de bom na sua vida, viu?
1: Claudino, por falar em aniversário, ontem não estive aqui no programa. Lembro que ontem, dia 28, dia em que meu primogênito completou 25 anos. Rapaz.
0: Olha aí.
1: Tempo voa, né? Meu filho David fazendo ontem 25 anos de idade. Ele está lá em Fortaleza e a gente muito feliz e grato a Deus pela vida dele.
0: Será que já está perto do netinho, Maria Júnior?
1: Eu acredito que não.
0: Tá, não, mas está perto, de certa forma está perto, porque já casou, já está lá, e daqui a pouco é o menino.
1: Já vai para um ano de casamento, né,
0: Cláudio? Exato.
1: Então, eu acho que logo sai dessa. Está
0: ficando madureira, Maria Júnior.
1: Está ficando madureira.
0: É exatamente.
1: Verdade. Mas tem que agradecer a Deus, né, Claudinho, pelos anos vividos.
0: É verdade, hoje é o dia da Dona Santa.
1: Verdade,
0: já estava esquecendo, Paria Júnior?
1: Pois é, rapaz.
0: Você já pensou? Ia passar batido. Hoje é o dia do aniversário da Dona Santa, que é a esposa do seu Edmundo, o pai da Letícia, o pai do Amauri, o pai... Ah, no caso, não. Pai não, mãe. É, eu inventei aqui, né? É a mãe
1: Do Amauri. É porque você falou Dona Santa, esposa do seu Edmundo, que é o pai do Amauri.
0: Exato. Pronto. Tá valendo. Pronto, para ficar bem esclarecido. Dona Santa, hoje, que é a mãe do Abauri, da Letícia, né?
1: Professor Nelson.
0: Professor Nelson, que é a avó
1: do Edmundo Júnior.
0: Edmundo Neto.
1: Neto.
0: Edmundo Neto, né? Hoje está de nova idade. Dona Santa, que Deus te abençoe, minha amada. Que Deus te dê muitos anos de vida, viu? A senhora aqui é um baluarte, é uma máquina. Dona Santa é uma máquina, viu, Faria Júnior? É dinâmica. Ela é mãe, é avó, é esposa, é empresária, é dona de casa, é tudo. Dona Santa, nós do fundo do nosso coração desejamos para a senhora muitas felicidades, muitos anos de vida e que a senhora sempre continue aí, né? Com essa bandeira forte do progresso e do desenvolvimento. Você lembrou de quem agora, Faria Júnior? Quando falou do progresso e do desenvolvimento.
1: Lembrei de um amigo seu.
0: Amigo nosso. Amigo
1: Ei, Claudino, e tia Santa, além de tudo isso que você já disse, ela é fã do cantor mais amado do Brasil, que é o Batista? Amado Batista.
0: Pois aí interligou uma coisa com a outra, né, Faria Júnior? Lá do progresso e do desenvolvimento.
1: É assim? Certeza. Abraço, tia Santa, que Deus continue abençoando a senhora.
0: Beleza. Para concluir o programa, mais uma vez, parabéns a todos os aniversariantes em nome aí da tia Santa. A gente volta só o mês que vem, Faria Júnior. Nós só vem agora pra cá em junho, lá em junho, Faria Júnior. Já é segunda-feira, né? Um abraço a todos e até lá, se Deus quiser.
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0: 14 horas, 14 minutos.
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Ligado na Vale, agora 14h24, 12h24, começando agora o maior show do rádio. Rádio Mania do Ar, hoje, sexta-feira, dia 29 de maio, ano 2026. Sextou, hein? Bom final de semana. Muito obrigado pela sua audiência. Faria Júnior começa agora o maior show do rádio pela sua 87,9 FM. Até 4 horas, muito sucesso, muita música no seu rádio. Você vai ficar à vontade para interagir, participar no telefone 88996-647666. Pede a música que você quiser, faz seu oferecimento, manda para quem você quiser, a gente vai ouvir junto aqui nas ondas do rádio, tá bom? Tá em casa, tá no trabalho, tá no carro, tá na rua, seja muito bem-vindo à nossa programação. Vamos que vamos, 14h26, 15 horas, meia hora de música. Daqui a pouquinho eu vou estar registrando o seu aniversário aqui nas ondas do rádio, tá bom? Internautas em todo o Brasil, pelo site ou pelo aplicativo Rádios Net, muito obrigado pela audiência, obrigado pela a sua sintonia, amiga. Para começar o programa hoje, Zezé de Camargo e Luciano, irmão da Lua e amigo das estrelas. Música para tocar você aqui nas ondas do rádio.

Aí, sucesso pra você com eles, Bruno e Marrone. Vida Vazia. Bruno e Marrone vai estar em Quiterianópolis na próxima terça-feira, lá nos 39 anos de emancipação política lá do município, né? É, Bruno e Marrone vai estar lá. Showzaço, hein? Alex Ronaldo, música Boate Azul, telefone mudo. É, tocamos Batista Lima e Paula Matos, Aprendi. Beatriz Andrade, Não Vale Mais Chorar Por Ele, Tô Nem Aí, Amado Batista, Estou Só, e Zezé de Camargo, Irmão da Lua, Amigo das Estrelas. Só música boa aqui no seu rádio, para você curtir aonde você estiver. Tava com saudade, hein? Ontem estive ausente da programação, por motivo justo, né? Mas hoje estou de volta atendendo você, tocando sua música aqui nas ondas do rádio. E tá com a gente a Luísa Moraes, ela diz: olá, tudo bem? Estou ouvindo o programa, quero curtir Me Perdoa, do Valceni, ofereço para todos ligados na melhor. E tá com a gente também, boa tarde, Lúcia e Dona Maria Vieira, na rua Joana Angélica. Lúcia, forte abraço para você, tá bom, querida? Obrigado pela a sintonia, né? Audiência sempre. Aqui nas ondas do rádio. Já já a gente manda música aí pra você, tá, Lúcia? Laércio de Altamira também ligado na programação. Vai ouvir música daqui a pouco, né, Laércio? Tudo de bom pra você, bom final de semana. Lá em Porto Cercado, mandar boa tarde lá para o meu amigo Evaristo, sempre curtindo o Rádio Mania. Que bom, valeu. 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

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Quem está com a gente na sintonia? Deixa eu ver. Ouvinte ligado, ouvindo o programa. Diz o seguinte. Rosa Gomes. Boa tarde, Farias. Estou na sintonia. Quero ouvir uma música do Léo Magalhães. Ofereço para vocês da rádio. Um ótimo final de semana para todos nós. Que bom, né? Rosa Gomes, tudo de bom, querida. Obrigado pela audiência sempre, tá? Já já eu toco a sua música aqui na onda do rádio, porque música é o que não falta. É uma atrás da outra para você ouvir aonde você estiver. Afinal, hoje é sexta-feira, né? Hoje é dia de sair com a família. Hoje é dia de sair para fazer um lanche, jantar fora com a família, com os amigos, enfim. Isso é muito bom. E a gente abraça todo mundo desejando aí uma ótima tarde e um bom final de semana. Vamos que vamos. Tem música? Tem sim. Aqui a música não para. Sempre uma atrás da outra para você curtir aonde você estiver. Vou mandar acesso também aqui para todos que estão lá no Oiti, interior da cidade, ouvindo a gente, o nosso muito boa tarde. Valeu mesmo aí pela sintonia. O que que eu trago? Raul Seixas, para você curtir da programação. Onde quer que você esteja, a gente toca aquela música que você gosta. O ouvinte ligado via internet em todo o Brasil também, o nosso carinho especial, né? Obrigado pela sintonia. Medo da Chuva, Raul Seixas, tá tocando. 11h51, aqui rola tudo pra você.

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1: Hora certa agora e para Boa, 15 horas 1 minuto.
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0: Tá legal, 3h07, Vale FM, programa da tarde, muito mais música, muito mais você. Olha, tocamos aí Valceni, pra Luísa, está na sintonia, Léo Magalhães, Amou o Cachorro, Raul Seixas, Medo da Chuva, 3h07 agora, meia hora de sucesso, vou trazer para você aqui na programação, onde quer que você esteja ligado comigo, muito obrigado pela sua audiência, tá bom? 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Todo mundo ligado, Rua Severino Alves Pereira, Caixinha Boitões, Vila Nova, Neca, na Borracharia São José, Elcio, no Mercadinho Moreira. Galera que tá comigo na Santa Rosa, Manuel Alexandre, Enéas de Castro, alô Sérgio, Dona Zefinha, Thelma, todos que estão ligados aí no centro, nosso muito boa tarde. 3h09. Marquinhos na Serraria também curtindo o programa. Valeu pela sintonia. Meia hora de música agora aqui na programação da Vale.
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1: Agora são 3 horas 38 minutos, 15h38. Você que está ouvindo o programa, muito obrigado pela sua sintonia. Olha, você ouviu o Toque 10, Melô de Poucas Ideias, Felipe Araújo, Panda, Ponto G, Léo Foguete Deixo, Genil, Mariana Facundes, Pinhão Todo Tatuado, Felipe Amorim, Não Corro Vaquejada, Mas Tenho Caminhão. Tocamos também Felipe Rodrigo e Ignora. Lá antes teve a Loki. A música Beatriz Andrade, Meu Neném, Cristiano Neves, Vou Cuidar Mais de Mim. E Matheus Cauã, a música com Simone Mendes, Meu Silêncio. Só música boa aqui no seu rádio. Para você que está ligado, ouvindo a programação, muito obrigado, tá bom? Meia hora de sucesso você ouviu aqui na sua frequência 87,9. Afinal, hoje é sexta-feira, ótimo final de dia, uma excelente tarde para você que está aí curtindo o som da melhor. 13h39, fica ligado, programa da tarde, mais você, mais.

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1: Aí você ligado na Vale, 2:04. Celso Blues Boy sempre brilhará. Alô, Nildinho, aí na Serra dos Cariás, curtindo o programa. Muito boa tarde, bom final de semana pra você, tá bom, meu querido? Tocamos também Toque 10 e Guilulinha, Postura, Amado Batista, Vivendo Longe de Você. Só música boa aqui no seu rádio, tá bom? 4:01, você que esteve comigo até agora, muito obrigado. Hoje é sexta-feira, a gente vai voltar com você somente na segunda-feira. Agradecendo a Deus pelo mês que está chegando ao fim. A gente já vai voltar no mês de junho, né? E meu Deus do céu, já chegou junho. Segunda-feira é mês de junho. Meu Jesus, obrigado pelo mês de maio que está chegando ao final. Obrigado pela quadra chuvosa, né? E só bênção mesmo. Obrigado pela colheita, pela família, a disposição que nós temos, né? Tudo isso é motivo de gratidão a Deus. Obrigado pela vida do ouvinte, do outro lado, os nossos anunciantes, né? Os nossos colaboradores. Que Deus continue abençoando. Que o mês de junho nos traga muitas alegrias, tá bom? Esse ano nós estamos vivendo um ano para muita coisa acontecer. Tem Copa do Mundo, tem eleições. Que Deus abençoe cada um de nós no final de semana e por toda a nossa vida, né? Vem aí na sequência, programa Arrochando no Forró. E o Rádio Mania volta com você somente na segunda-feira, se Deus quiser. Que Deus nos abençoe, nos livre, nos guarde de todo mal. E segunda, encontro marcado com você aqui nas ondas do rádio. Um abraço a todos e até lá. Tchau, tchau.

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1: Hora certa, 16 horas, 1 minuto.
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vírgula, sabe? Muito bem, vamos que vamos. Boa tarde, meus compadres. Boa tarde, meus comadres. Alô, minhas cabritinhas. São 4 horas mais 6 minutos. Do ar, a partir de agora, programa Rocha.

0: A partir de agora, 4 horas 6 minutos, hoje, sexta-feira, 29 de maio, ano 2026, Faria Júlio, Dona Tapioca, Rocha Dó, a partir de agora do seu programa mais arrochado do Brasil.
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0: Vamos nós, 4 horas 7 minutos. Hoje, sexta-feira, 29 de maio. Estamos aí na reta final de mais um mês. Abraçando você, agradecendo a Deus por tudo. Bom estar aqui com você e vamos ficar juntinho até 5h30, trazendo o melhor do forró aqui na programação da mais ouvida do Brasil. Vou começar hoje com Caninana, São For por Amor. Essa música é do mais amado do Brasil, Amado Batista, na voz de Caninana do forró. 96647666, esse é o telefone da rádio para você interagir, participar, pedir o forró que você quiser, mandar para quem você quiser e a gente vai atendendo na melhor programação do seu rádio.
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0: Vamos que vamos, bom final de semana. 4 e 8, Caninana do Forró, abrindo o forrozão de hoje.

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0: Vamos nós, arrochando o dó, agora 4h28. Remelexon, quem cantou foi Chacal, o Rei da Pisada, João Gomes e Guilo Linha Tarcísio, Coração de Vaqueiro, tocamos também Cachorro do Brega, Canários do Rei, né? Disso que o velho gosta, e o de Queiroz, a música Volta Pra Mim, Lourim Vaqueiro, Zovão do Bob, lá no começo Caninana, Se Não For Por Amor. Deixa eu mandar boa tarde aqui pra Raquel. Raquel tá no São Cipriano, tá curtindo o programa. Raquel, Marquinho, grande abraço pra vocês. Muito obrigado aí pela sintonia. Raquel, só não entendi aí qual a música que você pediu, tá? Se possível, manda um áudio de novo aí pedindo, dizendo qual é o foco que você quer ouvir, tá bom? Aí a gente toca. Abraço pra você e toda a sua família, o pessoal bom do São Cipriano. É, rapaz, muita gente do São Cipriano me ouvindo. Deixa eu mandar um abraço aqui pra Dona Dedé, seu Toninho. Outro dia eu vi seu Toninho ali, rapaz, gente boa. Abraço aí pra todos que estão ligados aí no Só Forró, lá no São Cipriano. 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Vamos lá, para atender você, fazer a entrega rapidinho da sua compra, tá bom? 4h30, quem gosta de forró sintoniza com a Vale, lá no Feijão Gordo, abraçasse Luiz, Simão, com toda a família, meu amigo Ené no Engap, pessoal do Baixio, Canaficha dos Augusto, abraço aqui para o mestre filho, Tiago, toma aí na construção, sempre curtindo o programa, aquele abraço, muito obrigado pela audiência, vamos que vamos, tem forró, seu desejo de volta pro amor, só forró de primeira.
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4: Muito bem, de volta com você, agora 4h43, final de tarde, sexta-feira, sextou, né, meu compadre? Que semana corrida, que semana maravilhosa, né? É, rapaz, todo mundo ligadinho curtindo o Só Forró. Aquele abraço, três barulhinhos, Flavio e Gui Lulinha, Tony Guerra, tocamos Sai Rodada Rita. Foi aí para a ouvinte que está lá no São Cipriano. Ela curtiu sucesso do Céu Rodada. Né? Forte abraço aí para Raquel. Ela curtiu com toda a família. Grande abraço para você, Raquel, Marquinho, família toda, viu? Tocamos também Seu Desejo de Volta para o Amor. Já já eu vou trazer mais uma do Seu Desejo. A gente casou certinho. Eita, forrozão esse, hein? A pedido aí dela, Noelis Ferreira, lá no Cid Farias. Vai curtir lá com seu mano Rafael, com a esposa dele, que é a Girlene, com a mãe Nivalda e com todos que estão lá nesse momento com rádio sintonizado, curtindo o Arrochando no Forró. Toma, estão lá na farinhada do Rafael, né? Estão aí no, nos finais, né? Estão na pesada da goma fresca, rapaz. Coisa boa. Já já eu toco, viu? Seu Desejo. A gente casou certinho. Dá certo aí pro casal, né? Eita, coisa boa. Aproveitar, mandar um abraço pra minha mãe, Dona Tereza, a mulher do feijão, né? Tá cuidando lá do feijão. Coisa boa, ela, Valdeci. Aquele abraço, muito obrigado. 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Oficina do Rariel. A turma tá lá me ouvindo, trabalhando, curtindo o melhor do forró. Aquele abraço. Valeu aí pela sintonia. Vamos que vamos. 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Arrochando nó, a gente casou certinho o seu desejo, vamos curtir.

0: Ostentação do Tony Guerra, aqui no Só Forró, tocamos também. Dali também o Xande, Dom Dom Dom, Tarcísio e Raul Vaqueiro. Não era eu no bolão, e o De Volta Vai, teve também Seu Desejo. A gente casou certinho. Eu vou deixar você com muito forró de 5 a 5h30. 5h30 tem o Violas do Meu Brasil, depois tem o Vale Momento Evangélico, fechando a nossa programação às 19 horas, tá bom? Você que está do outro lado, muito obrigado pela sintonia e audiência aqui no melhor programa de forró do Brasil. Olha, chama a atenção aqui, ouvinte ligadinho, nós temos aqui uma nota de falecimento. A família da senhora Antônia Gonçalves de Souza, conhecido como Mulherzinha ou Antonise, ela que residia ali na rua João Viana Reis, né? A família avisando para demais familiares em Açude dos Alexandrinos, São Lourenço e Serra dos Batistas. O falecimento da mesma, né? A senhora Antônia Gonçalves de Souza, a senhora Antonise, ela que vinha sofrendo com problema de saúde já há um bom tempo, ela acabou falecendo em casa mesmo, né? Informação do sepultamento, no dia de amanhã, nós não fomos informados, mas adiantamos aí através do rádio, levando aviso para todos os demais da família. Em Açude dos Alexandrinos, São Lourenço e Serra dos Batistas, o falecimento da senhora Antônia Gonçalves de Souza, a mulherzinha Antonísia, né? Ela que vinha sofrendo problema de saúde em casa e acabou não resistindo, veio a óbito no dia de hoje. A família lutada, os nossos votos de pesar. A senhora Antonísia, ela é filha da dona Raimunda, ali da João Viana Reis, né? Levamos aqui as nossas condolências à família enlutada. Eu vou ficando por aqui. Amanhã é sábado, vem aí o domingão, volto na segunda-feira, com a permissão de Deus, tá bom? Muito obrigado a todos pelo carinho, a sintonia. Vou voltar só no mês de junho, viu? Segunda já é mês de junho, mês de São João. Agradecer a Deus pelo mês que está chegando ao final. Segue na melhor, Violas Meu Brasil na sequência 5h30, porque é das 5 às 5h30, tem uma sequência de forró pra você. Até lá, tchau, tchau. Eu volto na segunda-feira.
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0: 17 horas, 2 minutos.
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2: Gente, tem muita pergunta legal chegando para nós por e-mail, então eu quero convidar você, mande sua pergunta para cá, troque ideias com a gente também, o e-mail está aparecendo para você aí, fique com a gente que nós temos assuntos muito interessantes para tratar no vídeo de hoje. Obrigado pela sua companhia e obrigado também ao reverendo Hernandes, que está conosco em mais um Trocando Ideias.
3: É um privilégio, Thiago. Espero que o programa de hoje esclareça muitas dúvidas e traga luz para os assuntos que vão ser aqui tratados à luz da Bíblia.
2: Então vamos lá. A nossa primeira pergunta do Trocando Ideias de hoje vem do Francisco Neves. Olá, pastor. Mateus, em seu evangelho, relata no capítulo 13, no verso 44... a parábola do tesouro escondido. E eu gostaria de saber, é Jesus o tesouro escondido? A palavra é o campo? E quando o homem vendeu tudo para adquirir o campo, significa que devemos abrir mão de tudo por Jesus? Essa é a pergunta do Francisco, pastor.
3: Obrigado, Tiago. Bom, Francisco, a sua pergunta é interessante porque nos remete à questão da hermenêutica, da ciência da interpretação bíblica, e sobretudo da interpretação das parábolas. A base e a regra essencial de interpretação de uma parábola é que uma parábola tem uma lição principal, central. Nós não podemos nos perder, Tiago, nos detalhes, nas informações laterais. Ela tem uma lição que deve ressaltar a lição principal. E a lição principal aqui não é perguntar o que é o campo, como é que o homem vai viver depois que vende tudo, se ele vai viver sem bens materiais, se ele vai apenas agora ficar preso a esse tesouro oculto do campo. A lição central é o seguinte: o reino de Deus é o rei, o reino de Deus é Cristo. Quando você encontra Cristo, você encontra o sentido da vida, o tesouro da vida, a pérola preciosa. Não é que o cidadão vai vender sua casa, seu apartamento, seu carro, sua propriedade, seus bens, abrir mão de tudo para viver aí apenas desfrutando destas bênçãos espirituais sem pé no chão. Quando o homem tem um encontro com Cristo, ele não se desvincula da vida, ele está vivendo neste mundo. Ele compra, ele vende, ele faz negócios, ele tem lucros, às vezes tem prejuízos. A vida financeira dele continua, obviamente, dentro de parâmetros e de valores que a Bíblia estabelece. Mas ele encontra o verdadeiro tesouro, que é Cristo, a salvação em Cristo, a vida eterna. Isso vale mais do que dinheiro, isso vale mais do que sucesso profissional, isso vale mais do que conquistas pessoais, isso vale mais do que prazeres da vida. Ou seja, encontrou Cristo, ele encontrou a essência da existência, a razão da vida. E Jesus é esse tesouro. E aí ele abre mão de tudo no sentido de que agora ele busca em primeiro lugar o reino de Deus. Jesus não fica na lateral da vida, lá na rabeira da vida. Jesus ocupa o primeiro lugar, o centro da vida dele, o eixo da história dele. Ele encontrou o sentido da própria vida. Esse é o sentido da parábola.
2: Muito interessante tratar, né, desse assunto da parábola. Inclusive, para qualquer leitura de parábola se aplica, então, essa dica que o senhor passou.
3: Essa dica...
2: De não se deter nesses detalhes que estão na parábola, né?
3: Exatamente.
2: E elas têm um conteúdo central, então.
3: Toda parábola tem uma lição central e é nela que devemos nos concentrar para entender o sentido espiritual que ela ensina.
2: Obrigado, pastor. Obrigado, Francisco, pela sua pergunta. A próxima participação vem de Lucas Silva. Pastor, me explique, por favor, a diferença entre corpo, alma e espírito.
3: Bom, Tiago, essa é uma grande pergunta, até que demandaria mais tempo para a gente discorrer um pouco mais. Nós temos duas correntes no campo evangélico, protestante, acerca deste assunto. Você tem uma posição chamada de dicotomia, e você tem outra ala que é a tricotomia. Na dicotomia, você acredita que o homem é feito, foi criado com um corpo físico material, tendo um elemento imaterial espiritual, que é a alma ou espírito. Então é alma ou espírito. De tal forma que alma e espírito são termos correlatos, sinônimos. Dentro da visão tricotômica, o homem é corpo, alma, que ele entende que é o próprio sentido da vida, é a própria vida, e o espírito, que é este elemento espiritual. A igreja reformada, a igreja histórica, ao longo dos séculos, descreve e defende a tese dicotômica. Eu sou dicotômico. Eu entendo que alma e espírito são termos correspondentes. Por exemplo, você vai encontrar, quando Elias ora pela ressurreição daquele filho da viúva de Sarepta, se eu fosse tricotômico, o que teria que aparecer ali é que o espírito voltou a ele. Mas não diz isso, a alma voltou a ele. Entendendo que alma e espírito são termos correspondentes. Por exemplo, lá em Apocalipse 6, diz que as almas estão clamando. Se eu fosse tricotômico, eu teria que entender que ali não podia ser alma, tinha que ser espírito. Mas é a alma que aparece lá. Apocalipse capítulo 20, diz que as almas estão reinando. Se eu fosse tricotômico, teria que ser os espíritos, não a alma. Há momentos em que a alma volta, há momentos que o espírito volta. Jesus orou, diz: Pai, nas tuas mãos entrego o meu espírito. Se tivesse escrito nas tuas mãos entrega a minha alma, seria a mesma coisa. Então, os termos são correlatos e correspondentes. Dependendo do contexto, se usa a palavra alma, às vezes se usa a palavra espírito. Porém, é importante dizer que há espaço para uma pessoa ser dicotômica e para uma pessoa ser tricotômica. Não há heresia em defender uma ala ou outra. O que é doutrina? O que é doutrina é que o homem é um ser físico e o homem é um ser espiritual. Deus criou o homem do pó da terra, soprou em suas narinas o fôlego da vida e ele passou a ser alma vivente. Então, alguém que diz, não, o homem morreu, acabou. Bom, isso aí mexeu com doutrina. Então, o homem seria apenas um ser material. É por isso que as ideologias aí materialistas, marxistas, ateístas, defendem o aborto. Por quê? Matar uma criança e matar uma barata é a mesma coisa. O homem não tem um componente espiritual. O homem não é um ser transcendente. O homem não é um ser criado à imagem e semelhança de Deus. Se perdeu o aspecto espiritual, sobrenatural, transcendental da vida, então vale tudo. Como diz Dostoiévski, se Deus não existe, qualquer coisa é justificável. Mas se nós entendemos que o homem foi criado em mais semelhança de Deus, que Deus soprou nele o fôlego da vida, ele passou a ser alma vivente, então o homem tem dentro de si, não apenas um aspecto físico, psicológico, emocional, mas um elemento espiritual. E por isso a vida é sagrada aos olhos de Deus. Se você é dicotômico ou tricotômico, esta verdade central não é abalada.
2: Muito bom. Terceira pergunta do Trocando Ideias de hoje vem do Paulo Martins. Olá, Tiago. Olá, Paulo. Aqui vai uma pergunta para o reverendo Hernandes. E ele pergunta, quem eram os chamados reis magos e de onde exatamente eles vieram? E por que magos, pastor? Seriam mágicos ou astrólogos? E qual o propósito de Deus para a presença deles no momento do nascimento de Jesus e o significado disso? Obrigado, que Deus te abençoe.
3: Excelente pergunta. Veja bem, nós temos hoje algumas coisas da tradição que diz o seguinte, que esses magos eram reis. A Bíblia não diz isso. A tradição diz que eram três. A Bíblia também não diz isso. A tradição diz que o nome deles eram Gaspar, Baltazar e Belchior. A Bíblia não menciona o nome deles. A tradição diz que os reis magos estavam lá no presépio, lá na manjedoura. A Bíblia também não diz isso e certamente não aconteceu isso. Porque eles não vão no presépio, eles não vão na manjedoura, eles vão na casa. Quando os magos chegaram em Jerusalém, Jesus devia ter pelo menos 2 anos. Porque está escrito lá em Mateus que eles viram a sua estrela. Eles não viram uma estrela, eles viram a sua estrela. Havia uma profecia lá no livro de Números de que procederia uma estrela de Jacó. Ah, você percebe que lá na época do cativeiro babilônico, já havia testemunho da fé no Deus único e verdadeiro e das profecias messiânicas lá no Oriente. Então esses magos viram esta estrela que era profética e apontava para Cristo e viajaram cerca de 1.000 quilômetros até Jerusalém, onde estava a palavra de Deus. E ali sim, essa estrela não os guiou do Oriente a Jerusalém, não. Eles viram a estrela no Oriente e foram a Jerusalém porque eles entendiam que em Jerusalém estava a palavra de Deus. E então eles vão querer saber com detalhes onde tinha nascido o rei dos judeus, para ir a adorar esse rei dos judeus. Assim, tendo a informação das escrituras, porque os escribas disseram, não, em Belém da Judéia ele nasceu. E aí a estrela os orienta até Belém, até a casa onde estava Jesus. E eles entram na casa e adoram não Maria, não José, mas adoram Jesus. E presenteiam-no com ouro, incenso e mirra, entendendo que ele era o rei, entendendo que ele era o sacerdote, incenso, e entendendo que ele veio para morrer, o profeta que veio para morrer. Mirra era o produto usado para embalsamar os corpos. Então eles entendem o tríplice ofício de Cristo: rei, sacerdote e profeta. Agora, eles eram magos no sentido de que eles eram sim estudiosos dos astros, mas já impactados com a profecia messiânica, e é por isso que eles desabalam lá do Oriente e vêm a Jerusalém. Mesmo sendo gentios, eles têm uma compreensão mais clara do que os escribas e doutores da lei que estavam em Jerusalém e reagem ao nascimento de Jesus com total indiferença. Diferentemente, obviamente, de Herodes, que quer matar Jesus. Então eles, sendo gentios, vêm de longe para adorar a Jesus. Isso é uma prova que o cristianismo, ele não é apenas judaico, ele é universal para todos os povos. E nesse texto a gente tem uma comprovação disto.
2: Obrigado então, pastor, pelas perguntas e respostas no programa de hoje. Gente, é legal demais estudar a Bíblia, fala a verdade. E nós, na Igreja Presbiteriana de Pinheiros, nós gostamos demais de estudar a Bíblia. Então, no domingo, nós temos 2 horários de escola bíblica, não é mesmo, pastor?
3: Hoje, Tiago, nós demos uma mudada, a igreja deu uma mudada. Então, hoje nós temos culto das 8 da manhã, a escola bíblica para todas as faixas etárias, às 9:30 da manhã, o culto das 11, depois o culto das 17 e o culto das 19. De tal forma que nós temos hoje 4 cultos e uma escola bíblica, no domingo. Durante toda a semana tem atividade. Segunda tem conexão com Deus, terça tem Mulher Esperança, quarta tem Curados pela Palavra, quinto tem a Grande Comissão, sexta tem Vigília, sábado todas as sociedades se reúnem, todas as faixas etárias. A igreja, como dizia o pastor Arival, é um posto Ipiranga, aberto 24 horas para atender as pessoas e levar a esperança do Evangelho.
2: Tá vendo, gente, que cabeça boa que tem esse homem? Eu vim com a minha cola aqui e vim com a cola errada. E ele tem a agenda toda na cabeça. Mas o que eu queria falar para você, dá uma conferida no site da igreja, que a programação completa tá lá para você. Tem cursos avulsos também, de EAD. Dá uma olhadinha no site e vem estudar a Bíblia conosco. Certo, pastor.
3: Certíssimo,
2: Tiago.
3: Vamos
2: ficando por aqui hoje.
3: Vamos ficar por aqui. Pena, né? Tá acabando.
2: A gente se vê semana que vem de novo.
3: Se Deus quiser. Gente, um abraço para vocês. Muito obrigado pela presença.

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1: Boa noite a todos, sejam bem-vindos a mais um programa Vale Momento Evangélico, a sintonia com Deus e com a vida.

0: na apresentação deste programa, eu, missionária Ataída Augusto, e comigo, auxiliando na técnica de som, nosso amigo Farias.
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0: E este programa é um oferecimento da Igreja Presbiteriana Central, aqui de Parambu, e estaremos até às 19 horas adorando ao Senhor.
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0: Você pode participar deste programa, peça louvores, hinos, orações, ofereça os louvores do roteiro. Nós estamos aqui aguardando o seu contato. O telefone é 99664-7663.

programa com muita gratidão a Deus, pois sem Ele nada disso seria possível. Deus é o responsável por nos dar essas oportunidades tão maravilhosas, e a Ele toda a nossa gratidão.

também aos parceiros apresentadores desse programa, Conselho da Igreja Presbiteriana Central, presbítero Paulo Torquato, presbítero Gildo Gomes e o nosso querido diácono Rodrigo na Farmácia Menor Preço.

0: você, querido ouvinte, por sempre estar na sintonia, ligado nesse maravilhoso programa. São décadas no ar e nós contamos sempre com a sua participação.
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0: E vamos ouvir louvores, louvores lindos. O primeiro é Primeira Essência, na voz de Anderson Freire.
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3: Oh, glória. Vem cá, meus irmãos. É uma família abençoada, não é?

0: Seguimos aqui com o programa Vale Momento Evangélico, esse programa que é uma bênção para todas as famílias. E vamos recebendo a mensagem dos ouvintes, ouvintes queridos. Diz assim aqui: boa noite, quero oferecer todos os louvores do roteiro a meu esposo Pedrinho, meu filho Emanuel e meus netos Ana Júlia, Ana Clara, Pedro e Emanuel. Para todos vocês desse maravilhoso programa, aqui é a Lila. Ô Lila, muito obrigado pela sintonia, obrigado pelo carinho, Deus abençoe toda a sua família.
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0: E você pode fazer como a Lila, entre em contato conosco, peça louvores, participe. O telefone é 996647666. Vamos deixando aqui o nosso abraço ao reverendo Alexandre e toda a sua família, Deus abençoe. Reverendo Eudi e família, reverendo Jobed e família, reverendo Valdir e família e todos os pastores dessa cidade.
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0: E nós vamos recebendo mais participações, temos um áudio, vamos ouvir.

0: Senhora, eu estou na escuta do programa e eu gostaria de ouvir o louvor Casa do Oleiro, com Nani Azevedo. E ofereço para os meus filhos, o Thomas e o Tiago, vai também para todos aqui da Queimada Grande, para os moradores ali de São Cipriano. Entre eles está a nossa amada irmã Felícia, né, e o Emanuel. Ofereço também para a irmã Maria dos Santos, a irmã Marius, a irmã Shirley, a irmã Maria Dió, vai também para a Quinha e o Tico e a família deles na Serra dos Lopes, vai para a minha amiga Eliane na Serra do Cipó, vai para todos ali na Serra do Meio e ofereço também para os ouvintes ali dos Merejos, Recreio, Beleza, Cantinho, Ilha Grande. É muita gente. Para a glória de Deus, este programa tem alcançado vidas, tem falado aos corações e é um verdadeiro culto nas nossas casas. Então, ofereço para o presbítero Paulo e a família dele, para o senhor missionário Ataíde, a irmã Daiane, para o Farias e toda a família dele, para todos aqueles que estão na escuta do programa, que Deus abençoe.
1: Amém, irmã Corrinha, obrigado pela sintonia, Deus abençoe a vida de vocês. Queridos, eu tenho um convite muito especial para todos vocês. Neste domingo, nós começamos o dia na presença do Senhor, Escola Bíblica Dominical pela manhã, tanto no bairro Queimada Grande, quanto aqui no centro da cidade. E às 19 horas, culto ao Senhor. Não perca, venha com a sua família. 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Vamos aqui deixando o nosso boa noite aos nossos queridos presbíteros. Presbítero Gildo Gomes e toda a sua família, Deus abençoe. Presbítero Paulo Torquato e toda a família, um grande abraço. Presbítero José Carlos e família. Presbítero Davi Matos e família. Querido presbítero Adil Bernardes, irmã Raimunda, um abraço. Presbítero Antônio Divino e família. Todos os presbíteros, Deus abençoe.

Esquecendo, não esquecendo da Bela Rosa e toda a sua família lá no São João. E como já citado pela irmã Corrinha, Eliane lá na Serra do Cipó com a sua família.

0: ações no bairro Queimada Grande, ponto de pregação da Igreja Presbiteriana Central. No domingo, 8:30 da manhã, escola bíblica. Segunda-feira, às 19 horas, reunião de oração. E toda quarta-feira, também às 19 horas, culto ao Senhor. Não perca. E vamos deixando o nosso boa noite ao Sérgio, a Thelma e a Zefinha, essa família que não perde um só programa aqui no centro da cidade. Deus abençoe. O Pedrinho e a Lilá já está na sintonia, participando deste programa no Sítio Açu de Novo. Seu Duca e Rita, um grande abraço. Também ali na Queimada Grande, a irmã Inalda, o Gleidiano, a Maria e todos os filhos. E toda a família do Farias, a Rita, a Tereza, sua mãe, todos que estão na escuta. Te amo, mas e a pedido da irmã Corrinha, vamos ouvir o louvor Casa do Oleiro, na voz de Nani Azevedo.
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0: Balsâmico.
1: Seguimos aqui com o programa Vale Momento Evangélico, esse programa que é abençoado por Deus e tem edificado muitas vidas através da palavra de Deus que aqui é ministrada. E eu pergunto a você essa noite, você já entregou sua vida a Jesus Cristo? Jesus Cristo é o Senhor, o Salvador da sua vida? Queridos, a vida só faz sentido com Jesus. A vida só tem propósito com Jesus. E a Bíblia deixa muito claro que só há salvação em Jesus Cristo. Não há outro nome aqui na terra que possa lhe dar salvação. Jesus é o caminho, a verdade e a vida. E ninguém vai ao Pai senão por Ele. Vamos deixando aqui o nosso boa noite à irmã Elvira e toda a sua família na Vila Nova. Está ali também a Maria dos Santos com a sua família. Deixar aqui o nosso boa noite, o nosso abraço ao Carlinhos e a Suzy, os filhos desse casal. Carlinhos ali da gráfica, sempre na sintonia. Deus abençoe. Também o nosso boa noite ao Denilson Fernandes, educador desta cidade, homem muito estimado por todos. O nosso boa noite também ao querido Franciné, pai do presbítero Paulo. Que Deus dê muita saúde e muita paz ao seu Franciné. Senhor,
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1: Vai aqui o nosso boa noite aos moradores do São Cipriano. Está ali a irmã Felícia, o Manuel e toda a família. Não esquecendo ali da menininha e família, Núzia e família, Maria, Antônia. Todos que estão na escuta, Deus abençoe vocês.

Nós temos ouvintes queridos ali no Juazeiro, Ana Elza e toda a sua família, seus pais, Elias e Antônia. Também está ali a Lamília com toda a sua família, Deus abençoe. E fica aqui o nosso abraço a todos os moradores do Juazeiro. Queridos, eu tenho um convite muito especial para vocês neste domingo. Escola Bíblica Dominical pela manhã, 8:30 no bairro Queimada Grande, 9 horas da manhã aqui no centro da cidade. E às 19 horas, culto ao Senhor. Venha com a sua família participar.

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1: Seguimos aqui com o programa Vale Momento Evangélico, programa que tem alcançado muitas famílias, muitas pessoas, e fica aqui o nosso abraço, nosso boa noite a todos os ouvintes espalhados por essa cidade, nos bairros, no interior. Também temos ouvintes viajando e ouvindo esse programa, caminhoneiros de todo o Brasil, Deus abençoe. E também a você que nos ouve pelas ondas da internet, um grande abraço.

Deixando aqui o nosso boa noite ao Antônio Mota e toda a sua família ali no bairro Beleza. Também está ali o Raimundo, a irmã Lúcia e toda a família. Nosso querido irmão João e a irmã Rita, com quem estive ontem à tarde. Um momento maravilhoso de conversa sobre as coisas de Deus. Deus abençoe irmão João, irmã Rita, os demais filhos que ali se encontram. É Dilma e família, um grande abraço. Acredito também quem se aproxima ali para ouvir a Doninha. Doninha, Deus abençoe, muita saúde, muita paz para a senhora. E fica aqui o convite para vir participar do culto ao Senhor, aos domingos. Será muito bem-vinda e Deus vai abençoar ricamente a sua vida.

0: É muito simples. 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
1: Queridos, nós louvamos a Deus por tudo que Ele tem feito. Já pela manhã agradecemos a Deus por sua misericórdia que se renova, pela noite de sono reparador que Ele nos concedeu, pela proteção. Deus tem sido muito bom conosco. Tivemos uma tarde abençoada. Agradecemos pelas refeições que o Senhor nos concede. E agora à noite lembramos da sua fidelidade, porque tudo aquilo que Deus promete, Ele cumpre. Nós servimos a um Deus fiel, um Deus verdadeiro, um Deus que não é homem para mentir, nem filho do homem para que se arrependa. E você que mora na Queimada Grande, Deus abençoe muito a sua vida. A lista aqui de ouvintes é enorme. Passaria quase o programa inteiro citando essas queridas pessoas. Mas você que mora no bairro Queimada Grande, Deus abençoe sua vida. E não esqueça das nossas programações. Domingo, 8:30 da manhã, Escola Bíblica. Segunda-feira, às 19h, reunião de oração. E toda quarta-feira, às 19h, culto ao Senhor.
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1: Farias, vamos continuar ouvindo louvores. Te agradeço, DK6. Vamos ouvir.

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de Deus. Não desabafa no Facebook, não. Faz o Mateus 6 e 6 diz: entra no quarto, fecha a porta e conta tudo para ele. Conta em segredo, porque publicamente ele vai te honrar. 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

0: não se fala mais nisso.
1: Amém, glória a Deus. E vamos meditar na palavra do Senhor. Vamos ouvir aquilo que Deus preparou para cada um de nós essa noite. O texto escolhido para nossa meditação encontra-se em Provérbios, capítulo 15, versículo 15, que diz assim: todos os dias do aflito são maus, mas a alegria do coração é banquete contínuo. Amém. Queridos, eu quero essa noite meditar com vocês no seguinte tema: paz de espírito, o melhor travesseiro para nós. A paz de espírito, queridos ouvintes, é um bem preciosíssimo, não é mesmo? E ela não se encontra à venda no mercado. Você adentra o mercado, passa pelas prateleiras e você não encontra a paz de espírito. Esse tesouro também não está nos palácios, nem frequenta os salões de festas mais requintados. Há pessoas que moram em verdadeiros castelos, mansões, casas portentosas, frequentam as noites mais badaladas e não encontram a paz de espírito. Saem cedo de casa, voltam tarde e não trazem consigo a paz de espírito. Cercam-se de pessoas e mais pessoas e a paz de espírito ainda não vem. Bebe de todas as taças de prazeres desse mundo e a paz de espírito ainda não vem. Queridos ouvintes, vocês hão de concordar comigo que a paz de espírito é melhor do que as riquezas. A paz de espírito é melhor que o mais refinado conforto. De nada adianta colocar a cabeça sobre um travesseiro macio, talvez com fronha de fios de algodão egípcio. Talvez esse travesseiro seja de pena de ganso. Mas não adianta colocar a cabeça sobre um travesseiro assim, se a consciência está atribulada pela culpa. A paz de espírito, não tenha dúvida, é o melhor travesseiro para todos nós. E eu te pergunto essa noite: você tem paz de espírito? Queridos, a paz de espírito não é fruto de um mecanismo psicológico. E também não é obtida artificialmente por meio de exercícios mentais. A paz de espírito não vem por uma subida ao monte. Não vem por horas e horas numa meditação transcendental, não. A paz de espírito não é fruto da mediação transcendental nem da confissão positiva. Não é uma panaceia religiosa oferecida por qualquer rito sagrado. Não. A paz de espírito, ouça com muita atenção, é resultado da graça de Deus concedida a todos aqueles que foram perdoados e reconciliados com Deus por meio de Cristo. Como é precioso saber disso. Jesus Cristo reconcilia o pecador com Deus. O sangue de Jesus derramado na cruz do Calvário nos perdoa de todos os pecados. E agora temos paz com Deus e a paz de Deus. A paz de Deus, queridos ouvintes, repito, é resultado da graça de Deus, concedida a todos aqueles que foram perdoados e reconciliados com o próprio Deus por meio de Jesus Cristo. A paz de Deus é consequência da paz com Deus. E você, amado irmão, querido ouvinte, tem paz com Deus? Somente aqueles que foram reconciliados e têm paz com Deus podem desfrutar dessa paz de espírito. Que verdade eloquente! É possível experimentar paz de espírito. Como? Tendo paz com Deus. Meu apelo a você, querido ouvinte, essa noite, agora, é o seguinte: volte-se para Deus. Volte-se para Deus, homem. Volte-se para Deus, mulher. Arrependa-se dos seus pecados. Confesse-os. Abandone-os. E receba de Jesus o perdão e a vida eterna. Jesus diz que todo aquele que vem até Ele, de maneira alguma Ele lançará fora. Jesus nos promete vida eterna. Todo aquele que crê em mim, ainda que morra, viverá. Jesus disse: eu e o Pai somos um. Jesus diz: ninguém vem ao Pai senão por mim. Jesus é o único mediador entre Deus e os homens. Jesus é a ponte que nos leva a Deus, o acesso a Deus, o caminho a Deus. Certamente, voltando-se para Deus, arrependendo-se dos seus pecados, tendo Jesus como Senhor e Salvador da sua vida, você experimentará a doçura dessa paz interior e viverá de forma plena, maiúscula, superlativa e, como diz o pastor Jeremias Pereira, uma vida exponencial. Ah, queridos, é possível experimentar a paz de espírito. É possível deitar a cabeça no travesseiro e descansar o exterior e o interior com a paz que o Senhor nos concede. Que Deus abençoe sua vida. Deus abençoe sua família. E que a paz com Deus esteja contigo. Essa paz, ela excede todo entendimento. Você já deve ter observado pessoas que enfrentam problemas enormes, gigantes na vida, adversidades tremendas, mas essa pessoa tem uma paz interior. Uma paz que o mundo nem consegue explicar. E que paz é essa? De onde vem essa paz? Qual é o endereço dessa paz? É a paz com Deus, é a paz de Deus. É uma paz que excede todo entendimento. Essa pessoa tem a âncora da sua vida em Deus. O porto seguro dessa pessoa é Deus. Na dificuldade, ela olha para Deus e vê a solução. Na hora da dificuldade, ela dobra-se o joelho na presença de Deus, porque sabe que Deus está ouvindo e Deus há de responder. A pessoa que tem paz, ela não deixa de olhar para Jesus, porque Jesus é dito muito bem pelo profeta Isaías que ele é o príncipe da paz. Que descrição belíssima. Que você tenha Jesus na sua vida, o príncipe da paz. A paz que o mundo oferece é momentânea. A paz que o mundo oferece é transitória. A paz que o mundo oferece acaba rápido. Depois vem a culpa, o carrasco da culpa. Depois vem a tormenta, o remorso. Mas quem tem Jesus vive de maneira abundante, maiúscula, exponencial. Eu vim para que tenham vida, disse Jesus, e vida em abundância. Que Deus abençoe sua vida. Deus abençoe sua família. E a paz de Deus, que excede todo entendimento, guarde tua mente e o teu coração em Cristo Jesus. Vamos orar nesse momento? Vamos falar com Deus? Amado Deus, soberano Pai, toda honra, toda glória e todo louvor sejam dados a Ti. Agradecemos, ó Deus, por esta noite maravilhosa, pelo dia que o Senhor nos concedeu. Agradecemos pela paz do Senhor que inunda em nossas vidas, que transborda em nossas vidas. Nós temos paz com o Senhor por meio de Jesus Cristo. Louvado seja o teu nome. Abençoe, ó Deus, todos os ouvintes, todas as famílias, todos nós que aqui nos encontramos, e encha a nossa vida e a nossa casa de muita paz. Assim oramos em nome de Jesus. Amém. Maria, chegamos ao fim de mais um programa. Deus abençoe tua vida, tua família. Deus abençoe todos os que fazem parte da nossa família. E até o próximo programa, se Deus permitir.

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